0: da Yayara.
1: Que legal, que história legal. Vamos lá então, vamos começar já abrindo o nosso programa com uma indicação dessas irmãs Fröhlich aqui, que é da banda Die Prinzen, Alles nur geklaut. Yara, explica para o nosso ouvinte aí de onde veio essa indicação.
0: Eu tenho isso da minha amiga, quando eu tava pequenininho, e a gente sempre botou música das Die Prinzen. Dessa banda veio, assim, eu conheci outras bandas que eram, assim, parecido deles. E isso é, assim, começo do meu... da música que eu ouvi agora.
1: Muito legal. Então vamos de som. Alles nur geklaut, Die Prinzen, e na sequência, Melancholie, de Keine Faxen.

0: Acabamos de ouvir do grupo Kainefaxen Melancholie e abrindo o nosso programa Alice Nuggecloud, da banda Die Prinzen, indicação das irmãs Yara e Flora Fröhlich, que estão aqui conosco, acompanhadas da sua avó, Susana Fröhlich, que foi presidente e hoje é diretora cultural do Centro Cultural 25 de Julho. A Yara já falou conosco e agora vamos ouvir ein Grußwort von Flora.
1: Hallo, guten Tag, vielen Dank, dass ich hier sein darf.
0: Du bist herzlich willkommen bei uns. Und vielleicht jetzt ein bisschen, voltando ao português, um pouco sobre essa próxima indicação de vocês duas, que é da banda Die Ärzte, que toca com grande frequência aqui no programa, mas essa canção que vocês indicaram não tinha tocado ainda, né, que se chama Achtung Bielefeld.
1: Die Ärzte é assim, minha banda preferida, eu sempre ouvi eles, e Achtung Bielefeld é, pra mim, a música que eu sempre consigo ouvir de novo, não fica velho.
0: Warst du schon in einem Show von Die Ärzte, oder?
1: Não, eu quero, mas eles não fazem muito mais, eles vão tocar em Hamburgo, mas eu não tenho cartas pra eles.
0: Und du, Flora? Bist du Fan von der Ärzten?
2: Eles têm uma grande influência na música do rock alemão, mas eu não sou muito do rock, mas eu adoro os Ärzte, que eles têm umas músicas tri boas, assim, de festa pra dançar também. Então, eu gosto bastante deles, menos da música rock em si, mas os Ärzte eu acho que é música pra todo mundo mesmo.
0: Isso aí. Então, vamos lá. Vamos ouvir da banda Die Ärzte, Achtung Bielefeld. Na sequência, uma banda de Berlim, uma banda nova, chamada Kitty Chow Carolina. Mm-hmm.

0: Ouvimos da banda Kitty Chow Carolina e, abrindo o bloco anterior, Arthur Bielefeld, da banda Die Ärzte. Estamos aqui no programa Geist, que tem o apoio institucional do Goethe Instituto Porto Alegre e das faculdades Este de São Leopoldo, na presença de Susana Fröhlich e Yara und Flora Fröhlich. Fala um pouco da tua infância, Flora e Yara. Como é que foi a infância de vocês, essa coisa de ter mãe com a língua portuguesa, né, e pai alemão, e depois a relação com o Brasil, como é que é isso?
1: A gente nasceu no Brasil, né? A gente começou o jardim de infância no Brasil e depois nós terminamos na Alemanha. Eu fui com 4 anos, a Yara tinha 2 aninhos. E aqui a gente cresceu aprendendo as duas línguas, né? Que o pai falava alemão e a mãe falava português. E quando a gente se mudou para a Alemanha, o alemão estava bem difícil para mim, eu não sei, da Yara. Depois de um tempo, tu fica te acostumando, né? E a mãe também estava aprendendo alemão e hoje em dia fala muito bem. Então, eu vou admitir que era bem difícil para mim aprender alemão e se acostumar com essa cultura diferente que tem na Alemanha, mas hoje em dia eu me sinto muito bem lá, né? Minha casa lá, minha família, todo mundo é...
0: Vocês moram em Hamburgo?
1: Sim, a gente mora em Hamburgo, né? Fica visitando a família lá no Rheinland-Pfalz, que fica mais no sul. Mas é.
0: E tu, Yara, tu eras mais nova, teve mais facilidade daí?
2: Pra mim eu só tava aprendendo as línguas, daí alemão ficou mais fácil e agora eu tenho um pouquinho de problemas com português, mas assim, fica crescendo com as duas línguas, as duas culturas. E é legal também, porque na Alemanha, na nossa turma, a gente não tem muitas culturas diferentes. E daí é bom aprender, assim, falar com eles as coisas que são diferentes da nossa família e da família deles. Mas para mim, eu sou mais alemã, assim.
0: Uhum. E como é que tá? Como é que vocês estão? Vocês estão no colégio, na universidade? O que, que vocês estão fazendo no momento?
1: Eu estou no meu último ano do colégio agora, que na Alemanha eu tenho que fazer 13 anos no meu colégio, que é particular, é a escola Waldorf, é um pouco diferente. A gente visita o mesmo colégio, então agora eu estou com 18 anos, terminando finalmente. A Yara está no 10º ano agora, vai entrar no 11º. E... tá indo bem, a gente passou a nossa vida inteira no mesmo colégio mesmo, que é do primeiro até o último ano, até a formação. É um colégio maravilhoso, tem várias aulas muito diferentes do que no Brasil, né? Tem aulas de crochê, de natureza e coisas, é muito próxima à natureza mesmo.
3: Muito artes.
1: Muito artes, pintura... tem muitas coisas criativas que...
0: Não... é uma concepção pedagógica bem própria, né?
1: Música. É muito diferente. Uhum. A aula de música também tem bastante, tem orquestra, coral.
0: E vocês pensam em seguir depois uma tradição, assim, mais ortodoxa de Abitur Universität ou não?

0: Eu sim, a Yara, eu não sei.
1: Eu tô pensando, eu acho que sim, mas eu não sei ainda. Eu tenho muitas coisas na escola ainda, 3 anos, e próximo ano eu também tenho umas provas que são importantes, daí eu não sei ainda, mas eu acho que sim.
2: E qual é o teu caminho, Flora?
0: Então, eu quero fazer meu Abitur agora e depois, se der, eu quero estudar Environmental Design em Cambridge. Se não der certo, eu vou estudar arquitetura em Viena, que são cursos bem próximos, bem parecidos. Então, se der certo, eu vou ser designer de espaços de viver, assim, né? Não precisa ser casa mesmo, pode ser hotel ou barco, qualquer coisa, né? Que me dê o espaço criativo que eu preciso. Mas é isso, é o meu sonho mesmo, é viver meus sonhos assim criativamente, mas ter o futuro seguro também, né?
2: Excelente, parabéns. Orgulho da vovó Suzana Frölich, que está aqui conosco no estúdio. As duas, né? Yara e Flora Frölich. Vocês indicaram um clássico absoluto do pop alemão, que é Neun und Neunzig Luftballons. Nós vamos ouvir uma versão que a Nena regravou em 2009 dessa canção. Mas assim, é uma canção, talvez uma das poucas canções alemãs mundialmente conhecidas, né? E obviamente aqui no Geist já tocou algumas vezes, é a canção preferida de algumas das nossas ouvintes aqui, que interagem conosco também nas plataformas. E vocês são bem de uma geração bem mais jovem, né, do que a Nena. A Nena participou ainda talvez do final ali da Neue Deutsche Welle, anos 80, que foi o momento em que ela explodiu, e vocês não eram nem nascidas, né? Que papel tem essa canção para vocês, assim? Vocês ouviram porque os pais ouviam, ela continua sendo tocada na Alemanha?
1: Sim, continua a ser tocando. Acho que na nossa geração também cresceu com essa música. Sempre toca em festas, festinhas da criança, de adultos. É uma música que sempre, uma festa alemã sempre vai
0: É um clássico, um
2: Um
0: clássico.
2: patrimônio cultural.
0: É todo mundo.
2: Muito legal. Então tá, vamos lá, vamos ouvir Neun und Neunzig Luftballons, de Nena, e na sequência do grupo Fensterbank, Einstein küsst Hocking.

Nós acabamos de ouvir Einstein Küstrocken, do grupo Fensterbank, e abrindo o último bloco, o clássico de todos os tempos de Nena, 99 Luftballons. Estamos no programa Geist, o espírito do pop rock alemão. E o programa de hoje tem como convidadas especiais a Susana Fröhlich, a Yara Fröhlich e a Flora Fröhlich, a família Fröhlich em peso aqui no programa.

0: Suzana, vamos falar um pouquinho do Centro Cultural 25 de Julho. Quem não sabe, né, 25 de julho é a data máxima da imigração alemã no Brasil, e existem muitos centros culturais, e o Centro Cultural 25 de Julho de Porto Alegre é um dos mais importantes.
1: Pois é, pois o nosso Centro Cultural de Porto Alegre completa 75 anos nesse mês de agosto, dia 7 de agosto. E a gente está, assim, se esforçando muito para nos abrirmos sempre mais para a comunidade com uma série de projetos. Tem projeto na Lei Rouanet, tem projeto agora sendo encaminhado para a LIC do Estado. Estamos ainda buscando, inclusive, uma carta de interesse de patrocínio de alguma empresa que tenha LIC disponível. E uma coisa bem importante, né, que junto com todas as atividades que nós temos dentro do Centro Cultural acontecendo, inclusive de inclusão social, a gente dá 100 bolsas gratuitas para alunos de escolas públicas, para o aprendizado de diversas modalidades artísticas. Tem seis corais na casa ativos, mais três que vêm ensaiar. Orquestras vão ensaiar, grupos de ópera vão ensaiar. Assim, é uma casa viva. No entanto, nós estamos com um sério problema no nosso telhado. E nós já compramos todas as telhas, estamos lançando agora, daí eu convido os ouvintes, inclusive, lançando uma campanha para arrecadarmos para o trabalho da substituição de todas as telhas e eventual recuperação de madeirame que esteja danificado.
0: Dá o endereço do centro para quem tem interesse em visitar e também virtualmente, como é que o pessoal que não conhece se informa sobre o
1: Bom,
0: centro cultural?
1: é só colocar Centro Cultural 25 de Julho de Porto Alegre, que vai aparecer Instagram, o nosso site, e abrindo o nosso site, abre direto o nosso informativo, que tem sempre a programação toda do mês seguinte, né? O endereço é Rua Germano Petersen Júnior 250. Serão todos muito bem-vindos. Aliás, recomendo demais os almoços de sábado do nosso restaurante, que está exímio na comida alemã, né? Os elogios estão sempre vindo cada vez mais, né? E a nossa chefe Jaqueline Rolsing tem caprichado muito no aprendizado, assim, na extensão da sua sabedoria da gastronomia germânica. Está
0: Que
1: muito
0: bom,
1: bom.
0: Frelich. Parabéns, viu? Parabéns pelo
1: Obrigada.
0: trabalho. Um
1: Eu te
0: forte.
1: considero um grande parceiro, né,
0: Sim.
1: Rafael? Super bom isso.
0: E um forte abraço também no Olavo Frelich, né? Um intelectual importante aí nesse
1: Obrigada.
0: cenário. Estamos no programa Gás do Espírito do Pop Rock Alemão. E as próximas músicas serão agora explicadas, comentadas, ouviremos um pouco sobre elas na voz de quem as indicou, que são as irmãs Yara e Flora Fröhlich. A próxima canção se chama Nur ein Wort, da banda Wir sind Helden. Já tocamos aqui num programa anterior, mas queremos ouvir um pouco sobre essa canção e o papel dela aí na vida de vocês.
2: É bem parecido com a música dos 99 Luftballons, é um clássico também da cultura alemã, nunca morre. Até hoje em dia os jovens adoram ouvir, né? Música de festa também, dá para cantar, uma daquelas músicas que todo mundo conhece a letra, assim. Nunca se perde uma música assim, né? Que tá tão dentro, assim, da cultura mesmo, que era um sucesso enorme, né? Que quando saiu mesmo, todo mundo adorou. E até hoje faz grande parte da sociedade alemã.
0: O refrão é mais ou menos Bitte, bitte, gib mir ein Wort, uma coisa assim,
2: É.
0: né? E o que tá rolando ali? Como é que tu interpreta isso, assim, né? Eu sei que às vezes a gente não dá muita bola pra letra da música, a música em si é mais interessante, às vezes pode acontecer, mas tu tens alguma interpretação sobre essa canção?
2: Ai, a música é uma canção de amor, né? Ela pede pro amante dela, por favor, me dê uma última palavra. Uma última palavra. E se tu cair, por favor, cai nos meus lábios. Então é uma canção de amor, é bem bonito. E para mim realmente mostra assim, ó, que ai, de repente eles brigaram alguma coisa, né? Eu não sei, aí

0: ideia inteira atrás da letra. Mas pra mim é uma canção muito bonita, uma letra bem romântica, assim, que toca no coração.
1: E até onde eu sei, a Judith Holofernes, que é a líder do Wir sind Helden, ela conheceu o grupo em Hamburgo, estudava numa faculdade de música contemporânea lá em Hamburgo, e conheceu o grupo, e um dos músicos é o seu marido, né? Então vamos de som. Nur ein Wort, da banda Wir sind Helden.

0: Ouvimos No Ein Wort da banda Wir sind Helden. Agora nós vamos para mais uma indicação que as irmãs Fröhlich fizeram aqui para o nosso programa. Schrei nach Liebe, originalmente da banda Die Ärzte. Como nós tocamos recentemente essa canção algumas vezes nos programas anteriores, a versão que nós ouviremos na sequência é da banda Die Totenhosen. Os Totenhosen gravaram esta canção, que é um dos hinos, né, do punk rock alemão. Comentem pra gente um pouco sobre ela.
1: Bem, né, eu confesso que eu só conheço a versão dos Ärzte, mas, né, os Totenhosen, como os Ärzte são icônicos, assim, são grande parte do rock alemão, todo mundo conhece. E essa música não é tão conhecida como as anteriores, os 99 Luftballons ou Nur ein Wort. Essa música é mesmo mais para pessoas que, assim, ouçam mais rock mesmo, que é menos conhecida. E é uma música, assim, bem alta, que ai, surgem as emoções, assim, e sai, e tu vai cantando. É bem emocionante mesmo.
0: E tem um caráter também um pouco de engajamento político, né? Nessa canção, né? Contra o fascismo, né? Contra alguns movimentos mais extremos. Assim, eu recomendo, da outra vez que a gente tocou, eu recomendo o vídeo, o clipe do Die Ärzte dessa canção, que é muito interessante também. Então vamos ouvir Schrei nach Liebe, a versão da banda Die Totenhosen.

ouvimos Schrei nach Liebe, a versão do Die Toten Hosen. Eu quero dizer para vocês que nós somos transmitidos não só pela FM Cultura em Porto Alegre, mas também por duas rádios do interior, a Rádio Imperial em Nova Petrópolis e a Rádio Arauto em Santa Cruz do Sul. E nessas duas cidades e toda a região,

0: Ouvimos um sucesso internacional do Peter Schilling, Major Felix Losgelost, que inclusive tem uma versão em língua inglesa, muitos conhecem a versão em inglês, mas a versão em alemão me parece mais interessante, que foi uma das indicações das nossas convidadas especiais do programa de hoje, a Yara, a Flora Fröhlich, na companhia da Susana Fröhlich. Eu quero agradecer muito por vocês terem vindo hoje aqui conosco e terem indicado tantas músicas e partilhado conosco tantas informações valiosas. Vielen Dank!
1: Muito obrigada por ter nos recebido. Wir danken sehr, sehr recht herzlich dafür, dass wir hier sein durften und dass wir diesen Teil unseres Lebens mit Brasilien teilen konnten.
0: Yara.
2: Ja, vielen Dank, dass wir hier sein durften. Es war sehr schön, sowas auch mal mitzuerleben und sowas auch mal zu machen.
0: Ich bedanke mich. Vielen Dank, Yara. Susana, muito obrigado e queridos ouvintes.

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0: 5 horas.
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Amigas e amigos, muito bom dia. Amanhã de segunda-feira, mais uma segunda-feira na vida de todos nós. Já estamos hoje, né, no dia 10 de agosto de 2026. Tempo firme, céu praticamente todo ele.

A temperatura é fazendo mais frio hoje, né? 4,5 graus, umidade 84%, sensação térmica de apenas 1 grau positivo. Estamos no signo de Leão, estação inverno, 143 dias nos separando do novo ano, a lua na fase minguante.

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Programa sempre voltado para que você comece bem o seu dia com música alegre. De preferência, somente música. É, quer dizer, música boa sim, né? Mas notícia boa também, né? Ah, mas é as ruins. Bom, as ruins a gente deixa para os outros, né? 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Parte musical começando hoje com Flávio Dalcinho e Banda Ouro. Por isso, ela mora comigo.

Agora já são 5:19, 5:19. Temperatura 4,4 graus, a umidade 84%, 0,7 décimos positivos. Tá frio nessa manhã. Vai ter ponto congeada, sem dúvida nenhuma. 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Conferindo a previsão para hoje, temperatura variando de 3 a 14 graus, sol e muitas nuvens à tarde. À noite o céu ainda fica com muita nebulosidade, mas não chove. Vento até 7 km por hora, rajadas podendo chegar a 32 km. Sol vai nascer hoje às 7:02, seu caso 17:57, a lua na fase minguante. Para amanhã, terça-feira, dia 11 de agosto, temperatura variando de 3 a 16 graus. Sol com muitas nuvens durante o dia, período de céu nublado, noite chuvosa, previsão de 0,7 milímetros. Já na quarta-feira, vamos ter uma temperatura bem mais agradável, 10 a 15 graus, sol com algumas nuvens, chove rápido durante o dia, à noite, 24,7 milímetros a previsão, mais 26,7 previsão para quinta-feira. As informações para você, ouvinte da Imperial. Já temos participações na minha página no Facebook, recebendo o bom dia da Regina Fetzner, a Lindona Liz Ordone from Hong Kong, Marciane Tank, Rosane Schneider, Círio Rohr, Jair Wortmann, João de Melo, Guido Kehl, Werner Koch, Maria Madalena Rinker, Jacinta Rinker, Fernando Rechtenwald, Malice Moraes, Benício Holtfritz, Rosângela Kleber Fontoura e também Valnide Zoneide Rodrigues da Conceição.

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5:32, 5:32, 4,4 é a temperatura, umidade 84%, tempo firme, 0,9 décimos positivos, é a sensação térmica nesta manhã de segunda-feira. 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Participações. Bom dia, Marco Casagrande de Canoas. E o pensamento do dia? Quer alguma coisa? Corre atrás. Se não se arrepender, vai dar bom. Nunca espere pelos outros, vai e faz. Esse era o nosso pai, muitas vezes duro, mas sempre ensinando. Esse era o cara. Saudades. Verdade, meu amigo, né? Estamos os dois no mesmo barco, então. Ele disse, São Leopoldo, música para a esposa Terezinha, todos os ouvintes, para vocês aí da rádio. Muito obrigado. Bom dia, com alegria, abençoada semana a todos na escuta. Baladinha aqui em Gravataí, 7 graus por aqui no Complexo da Gema, guardando carregamento, segue o plano. Segunda-feira feliz, que assim seja. Na minha página do Facebook, recebendo mais participações, o bom dia do Luiz André Schultz, também da Lourdes Laux, da Eva de Castro, a Regiane Maria Schmitz Knorst, o João Greff, Noeli Aren Baumgarten, Terezinha Rohr Brown, Angela Becker, Joine Luiz Souza, Suzana Drum, Leandro Gustavo Bock, também Heloísa Helena Niemeyer. Também um abraço aí pro seu Egon,

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temperatura, umidade 84%, 0,7 décimos positivos, a sensação térmica nesta manhã. 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

Mais participações chegando e a gente registrando. Bom dia da ouvinte Ageni Godoy. Também da Elaine Rames, ainda Flávio Schontz, Boa Vista do Erval, Chimarão Imperial. Tá certo, meu amigo, tem que ser por aí, né, tia? Pra dar uma esquentada no corpo, porque deu uma freada boa aí. Um dia frio, sem luz, quase 86 horas, RGE, nem aí pra nós, só o gerador pra salvar. A Nete Sider, São João do Deserto, Lomba Grande. Mas eu pensei sempre que fosse só por aqui, mas parece que por lá também, né? Que coisa, tia. Ainda bem, né, que tem um gerador, porque imagina se não tivesse, né? Daí sim que o caos estaria mesmo completo, né? Porque o pessoal aí, vou te contar, ninguém merece, né? Mas não vamos perder as esperanças, não. Moro Box, Bonqueiros e esposa Maristela também na escuta. Página do Facebook, recebendo mais participações. Bom dia, Roselene Maria Schmitz-Olbermann, também da Marli Bock. Da Hildegard Weber, Claudomiro Baques, Dolores Siles, Ademar Tomé, Jenny Dilkin, Lenice Roth, Maria Regina Chapo.

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2: 6 horas.
0: Palavra de fé e esperança para hoje, segunda-feira, 10 de agosto de 2026. O título: Significado da Vida. Você já se perguntou qual é o significado da sua vida? Para que você vive, trabalha, corre tanto, educa filhos, estuda e tantas outras coisas? Muitos de nós pouco paramos para pensar nessas coisas, ou por falta de hábito, ou por imaginar que não vale a pena parar para pensar nessas questões. E apenas vamos seguindo. Seguimos buscando saciar necessidades básicas, preocupados com o comer, o dormir, o sustento próprio e o sustento dos seus, como se cada dia tivesse apenas um significado fisiológico e nada mais. Pois vivendo assim, qual a diferença que haverá entre nossa vida e a vida dos irracionais? Eles também se preocupam com essas questões. A vida é valiosa demais para se restringir somente ao que diz respeito ao corpo, às necessidades do corpo, aos prazeres a ele vinculado. Como temos uma natureza espiritual, há a necessidade de se buscar um significado para a vida, que diga respeito também às questões da alma.

Não somos feitos somente de um corpo físico. Habitamos um corpo físico a fim de levar a cabo nossa experiência terrena. Nossa alma pré-existe antes do nosso corpo ser formado no ventre materno, assim como continuar a existir após o processo da morte desse corpo. Assim, durante esse período em que estamos aqui em nosso planeta, vivenciando mais uma vez a experiência de estarmos, não podemos esquecer da nossa essência sob pena de imputarmos a nós mesmos dificuldades maiores. Quando os momentos de decisões graves na vida se fizerem, quando os dias de desafio chegarem, antes de optar por algum caminho, antes de definir ações, levemos em consideração as coisas da alma. Jamais pautemos nossa vida somente pelas coisas que brilham aos olhos, esquecendo das que falam a alma. Em um mundo onde as preocupações do ter muitas vezes são maiores do que as do ser, é necessário refletir qual efetivamente é o significado de estar vivendo. Jesus nos alerta a respeito, recomendando não nos preocuparmos com juntar tesouros que a ferrugem corrói. Ladrões levam ou traças comem, mas sim buscar tesouros que possamos guardar na intimidade do nosso coração. Quais os valores que elegemos para a nossa vida? A resposta a essa pergunta dirá qual o significado que damos a ela. É sabedoria pautar a vida com a ponderação de quem sabe que está no mundo, porém a ele não pertence, posto que a morte nos levará de retorno à verdadeira pátria, o mundo espiritual. Dessa forma, vigiemos as fontes do nosso coração, para que lá possamos encontrar valores e estruturas para alimentar e cuidar não somente do corpo físico, mas sobretudo e essencialmente da alma, fonte verdadeira da vida. Reflita a respeito disto. Eu lhes desejo um ótimo dia.

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Agora 6:09, 6:09, 4,6 a temperatura, a umidade. E o nosso bom dia, amigos e amigas, chegando com patrocínio do Sicredi, Ferragem Anne, Chautilha, Instalações Hidráulicas, Pica-Pau Veículos, produtos ao Boticário, Restaurante Lindo, Trator Lindo e Soluções Agrícolas, Agro Casarão e também da Eletroção. Temos mais participações chegando aqui na minha página no Facebook. O bom dia da Sandra Yankee, Marisa Kretz, Milton Spiel, Benedetta Neukampf, Alice Reis, Nadir Dil, Jacinta Wilken Wingert, Ellen Fabiani, Karine Matter, Marcelo Correa, Noeli Williams, Chris Ackerman, Nestor Miller, Mali Schumann, Guido Dapper, Adriana Ninoff, a Dulce Rani Kaiser Bideker, a também da Lisanne Miller, Eliane Maria Schmitz-Albert, a Rosane Vazlavik, Renato Krieger, Mariane Carling, ainda também da Maria Mardinelli Schulz. No nosso WhatsApp, o bom dia do Afonso Bago no Posada da Neve, Valdemar Nerian e Silvia Letícia lá de Parubé. Fábio Dama pedindo homenagem para os aniversariantes de hoje, Joana Heilmann Schuster, Lidiane Arendt Hanauer, Adílio Kreff, Roberto Tonieto, João dos Santos, Lauro Damer, Paulo Lourenço Brown, Jonathan Maciel, Terezinha Vilcon de Souza, Mauri Schaefer e também do Bruno Caristini, ainda também da Elaine Moraes no Yammertal. Suzy Mary Fir Hansen, esposa do José Cláudio, homenageando o amigo Canísio Schneider, da linha Marcundes, né, de aniversário hoje, parabéns. Também o bom dia da Cristina Bontupandi. Bom dia, Paulo Janebaco, homenageando hoje Lidiane Arendt Hanauer e Paulo Lourenço Brown pelo seu aniversário. Nosso amigo Joãozinho Wolff também mandando bom dia, ótima segunda-feira, boa semana de trabalho e todos nós, linda, verdadeira mensagem, muito obrigado. Joinville, a participação do Elírio Mendes, lá de Santa Catarina, né? Um ótimo dia a todos. Também um bom dia, Inês Cílio Guinácio Oror, lá Arroio Bonito, São José do Hortêncio. Ontem foi um dia especial, 3-1, aniversário da filha Yasmine, que nasceu bem no dia dos pais, batizado também do neto Noah e também de todos os pais, né? E linda verdadeira mensagem, muito obrigado. Também um bom dia da Iraci Hansen lá de Novo Hamburgo. Ótima semana a todos, bom dia. Frio, 6 graus, São José do Herval, informação do Augusto Baques. Bom dia, Helena, do Picada Café, homenageando o Paulo Lourenço Brown pelo seu aniversário hoje, que vem há muitos anos ainda, né? Tá certo, Paulo.

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6:22, 6:22, bom dia amigos e amigas, sempre o patrocínio do produtos ou do Boticário, Tratordini, Soluções Agrícolas, Eletroção, Agro Casarão, Restaurante Lindenhof, Sicredi, Chile, Instalações Hidráulicas, Pica-Pau Veículos e Ferragem Anshal.

Recebendo mais participações, WhatsApp, o bom dia do Fernando Olverman, Otília Brown, dois irmãos, abençoada semana a todos, linda mensagem, parabéns, muito obrigado. Também recebendo aqui o bom dia, e temos uma excelente semana, abraços aí, do Ricardo Gaúcho, lá de Uberlândia. Bom dia, Paulo Marcos, né? Dois irmãos, chimarão já no capricho, fogão a lenha, a Mila aí, né? Tá certo, ninguém precisa passar frio não, né? Nem deve, porque frio faz mal pra saúde, pode ficar gripado, e essas gripe de hoje em dia, vou te contar, né? Não querem mais largar a gente? Na minha página do Facebook, bom dia, Danir Govasco, Popular Bombacha, Lúcia Brown, Jorge Everson, Cristiane Schamberg, Elizabeth Bowler, Sandra Yankee, também da Marisa Kretz, Ellen Fabiani, Karine Mater.

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Hoje aí começou a aparecer um pouco de nebulosidade, né? E é, por aí já mudou tudo, né? Já mudou aqui a temperatura, sensação térmica, até a umidade, né? Temperatura agora em 5,4 graus, umidade 81%, 3 graus a sensação térmica. Mas faz frio no sul. Bom dia, amigos e amigas. Você acompanhando agora aqui na 104,5. A gente atendendo mais participações. Pessoal que manda sua participação através do nosso WhatsApp 54 3 281 1510. Bom dia, Cristina Altenhofen, dois irmãos. Para o marido Lauri. Bom dia também, Alceu Blume Canudos, Nova Hartz, homenageando o vizinho Alcídio Dias, de aniversário hoje. Parabéns, saúde e felicidades para ele. Também, olá, bom dia, Inácio Dresch, Caxias do Sul. Página do Facebook, chegando aqui também mais participações. O bom dia da Jacinta Wilken-Wingert, Leonita Berlitz, também do Mauro Miranda. Também ainda Boni Fritz, Astor Figabaum, Darcy Loi Mitzenberg, Alceu Blume, Júlia Virkretz, Enio Dimer,

0: 6h45.
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2: Bom dia, amigos e ouvintes da Rádio Imperial. Massa de ar frio atua sobre o estado nesta segunda-feira, que começou gelada. Hoje, em Nova Petrópolis e na Serra Gaúcha, o dia começa com céu claro sem nuvens, mas aparecem nuvens altas no céu ao longo do dia. A temperatura na madrugada ficou entre 1 e 3 graus em grande parte da região, com formação de geada, mas caiu abaixo de 0 grau em algumas áreas, sobretudo nas áreas de maior altitude. Durante o dia não aquece muito e as máximas à tarde vão atingir entre 12 e 14 graus. Depois, no fim do dia, volta a esfriar rapidamente. Na terça-feira, o sol aparece com nuvens, mas as nuvens aumentam da tarde para a noite e provocam chuva, sobretudo no período noturno. A temperatura na madrugada novamente vai ficar entre 1 e 3 graus em grande parte da região, novamente com formação de geada, mas pode cair abaixo de 0 grau nas áreas de maior altitude. Já as máximas à tarde vão ficar mais altas do que hoje e devem atingir entre 16 e 18 graus. Na quarta e quinta-feira, muitas nuvens provocam chuva. Há risco de chuva localmente forte e de temporais localizados. Haverá menor variação na temperatura. Na quarta-feira, as mínimas ficam entre 8 e 10 graus e as máximas chegam entre 12 e 14 graus. Na quinta-feira, as mínimas atingem entre 11 e 13 graus e as máximas devem chegar entre 13 e 15 graus. Na sexta, muitas nuvens ainda provocam chuva fraca ou garoa em alguns momentos, mas ocorrem períodos de melhoria com aberturas. Vai subir mais a temperatura. As mínimas vão ficar entre 12 e 14 graus e as máximas entre 20 e 22 graus. Da Metsul, Luiz Fernando Nartigal.
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um amanhecer colorido, alaranjado, aqui sobre Nova Petrópolis. De repente, na sua região, até seja mais colorido do que por aqui, né? Pode ser. 6h52, 8 minutos, nos separando das 7 horas da manhã. Já finalizando por aqui o nosso Bom Dia Amigos, amigos, sempre patrocínio do restaurante Lindenhof, que tem, né, hoje almoço a partir das 11h30 e à noite, 19h30, tem o Care Fest por lá. 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Mais participações, bom dia Jair Fassbinder, bom dia, excelente semana a todos, parabéns pela mensagem, muito obrigado. 2 graus com tempo limpo em Gramado, informação do nosso ouvinte Oscar Miller. Também o bom

Dia da Belmira Brown do Yammertal. Bom dia também do Tzilis. Bom dia, amigo. Ótima segunda-feira. Linda mensagem. Muito obrigado. Egídio e Clarice Malma, nossos amigos aí de São Pedro da Serra. Na minha página do Facebook, recebendo mais participações também. Aqui o bom dia da Maria Schneider Willer, Ricardo Foltz, Valdir Vestal, Gilvani Gottschalk, Mali Marmiti Campos, do Jair Bach. Também da Nair Gribler, Malise Lippert, Almiro Meller, Romano Guilherme Ullmann, Lúcia Scholl, Clério Luiz Schneider, Luiz Henrique Gomes.

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iniciando por aqui agora o mais um Rádio Classificados. Lembrando, a temperatura 5,7, umidade 79%, 3,3 sensação térmica. Temos uma neblina alta circulando. Para o sul me parece bem mais aberto o céu, para o norte um pouco mais fechado, né? Tá aquela neblina. 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

E as participações chegando e a gente registrando. Bom dia, Rosemary, Canela, Francisco, Stephen, dois irmãos. Linda mensagem, muito obrigado. Bom dia, ótima semana pro amigo. Abraços aí do Bruno Bigger, mandando foto. É, tá mais colorido, tava mais colorido o céu lá em Sapiranga que por aqui, né? Isso, obrigado por compartilhar a foto comigo aqui. Ademar Rainer, de Linha Fritzenberg. Também, bom dia, música bonita, Roberto Lourdes, lá de Tupandi. Quem mais? Curitiba está com 9 graus, tempo nublado. Família Gomes desejando feliz e abençoada semana para você, todos os ouvintes. Muito obrigado, tudo de bom para vocês também. Bom dia e uma ótima, abençoada semana a todos. Abraço especial, Paulo Nome da Linha Imperial. Escuta a rádio, acho que estão anunciando. Não. De momento, não, né? Participação do nosso amigo Mário Haas. Bom dia, estou na escuta, Igor Schmidt. Plínio e Celino, Chimarão ligados no Imperial, ótima semana a todos, linda mensagem, muito obrigado. Página no Facebook, chegando mais participações, bom dia Francisco Leides Lourens, também do Paulo Hirt.

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Muito bem, 7 horas 16 minutos, 7h16, 5,7 a temperatura, a umidade 79%, 3,6 a sensação térmica. Estamos esperando a chegada do sol para dar uma esquentada nesse mundo onde velho aí tá meio congelado de novo, né? Você acompanhando o Rádio Classificados aqui pela 104,5. Mais participações. Recebendo um abraço aí do Lu e da Elaine. E mandando um alô também para todos os ouvintes, né? Estão na sintonia lá na Bahia. Ah, certo, passando por lá, aproveitando um pouco mais do calor, né? Ah, sim, né? É, tem que aproveitar mesmo. Se dá para fugir, a gente foge do frio. Então, homenagem ao nosso amigo Lui, né? Pinuccia Cerri, a música Lui.

7h22, 7h22, Rádio Classificados, o patrocínio do Círculo Saúde. 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

Mais participações na minha página no Facebook, recebendo bom dia também da Helene Maria Schmitz-Albert, da Lisanne Miller, ainda Dulce Irene Kaiser-Vede, que era Adriana Ninoff, Guido Dapper, Mali Schumann, Chris Ackermann, Noeli Willems, Marcele Correa, Karina Matter, Helene Fabiani, Jacinta Wilken-Wingert, Nadir Dill também, quem mais aqui? Tem mais gente aqui. Aqui, Isolde Muck, Noeli Helds, Anne Cristina Dinebir Kleber, Vera Feldkirch, Vera Weber, Lorena Hirsch, Marcos Preuss, Marcos Aurélio Eich, Gilmar João Mertens, Paulo Hirt, Francisco Leides Lorenz, Luiz Henrique Gums,

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7:33 agora, 5,7 a temperatura, 5,2 a sensação térmica. E agora tem um monte de ovelha pastando no céu azul, né? E com uma coisa diferente. De vez em quando a natureza sempre surpreende a gente, basta a gente ficar de olho. A umidade baixou agora para 78%. Você ligado no Imperial, acompanhando Rádio Classificados. Mais participações chegando, a gente registrando por aqui, agradecendo aí ao Plínio e a Celi, nos mandaram uma bonita foto também, né? Muito obrigado. Bom dia, ouvintes Imperial, abençoada segunda-feira a todos, Adelar, Varte e família. Também o bom dia da Jacinta Hartmann Meschen Federer de São Pedro da Serra. Bom dia na escuta, Reta Grande Bruxida, Eduardo Henrique Kochenburger. Também o bom dia, Velha de Pretzel. Bom dia, abençoada segunda-feira a todos nós, que assim seja. Também o bom dia da Vânia. Um grande bom dia, ótima semana a todos nós, direto do Espírito Santo, casal Laurindo e Yolanda Sauer, nossos ouvintes também de todos os dias. Mandando um grande abraço para vocês aí, né? Bom dia, picada Schneider, tempo parcialmente nublado, 7 graus, informação do ouvinte Emílio Konderfer.

Semana um bom dia também na minha página do Facebook, da Lisette Stoffweint, da Rosemary Dietrich, Aninha Freilich, Ivete Geraldo Rockenbach, a Rosalina Reinsterfer, do Tadeu Daimling.

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São 7h44, 16 minutos, nos separando das 8 horas da manhã. Tempo permanece tal e qual, naquela neblina alta aí, sol já conseguindo aparecer, mas assim ainda meio retraído. 5,8 a temperatura, 5,5 a sensação térmica, umidade 78%. 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Mais participações chegando e a gente registrando. Recebendo bom dia também da Gerda Gessinger, Márcia Metz, Marli Bauer, Marlise Belter. Pessoal aí mandando, né, seu bom dia na minha página no Facebook.

No WhatsApp aqui da emissora, bom dia da Malise Belo, Distância Velha. Uma excelente semana para todos nós, aqui assim seja. Bom dia, abençoada segunda-feira a todos, que tenhamos semana iluminada por aqui, já linda, lida na companhia da programação Marcos Raber, da Til Hidráulica. Dando bom trabalho para vocês aí, não? É, mas trabalhar nessa época aí com água, coisa e tal, não é fácil, né, meu amigo? Vamos falar sério. O cara tem que ser muito profissional, senão o cara abandona tudo, né? Mas profissionalismo nunca faltou lá na TIL, né? Isso eu posso garantir, porque já fiz muitos serviços aí com eles. Sempre muito satisfeito. Bom, vou me despedindo, tô indo embora, desejando uma ótima semana de trabalho a todos. Uma boa segunda-feira, estarei de volta amanhã a partir das 5 da manhã. Até lá, a todos um bom dia.

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1: Tempo firme, temperatura 5 graus e 9 décimos. Bom dia.
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Agora são 8h04, bom dia, Imperial FM, a festa no ar, segundo, não é sexta, mas a segunda também é legal, né? Estamos começando a semaninha, segunda-feira, dia 10 de agosto, começando com frio, é verdade, 6.2 neste momento, mas com o sol brilhando, poucas nuvens por aqui, pelo menos para dar uma lagarteada, né? Depois a gente sabe se vai esquentar muito nessa semana, com a previsão do tempo da Metsul, mas hoje tá frio, viu? Vamos dizer que vai dobrar a temperatura, o que não é lá grandes coisas, mas vai ficar um pouquinho menos frio, sim, ao longo do dia. 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Vamos juntos até o meio-dia por aqui. Participe no 54 3281 1510.

0: super banda Chopão, Hip Hop Polka, Thomas Julian, Klompendanz e Flávio Dalcin, banda Ouro e o Caminhoneiro Apaixonado.
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2: Bom dia, amigos e ouvintes da Rádio Imperial. Massa de ar frio atua sobre o estado nesta segunda-feira, que começou gelada. Hoje, em Nova Petrópolis e na Serra Gaúcha, o dia começa com céu claro sem nuvens, mas aparecem nuvens altas no céu ao longo do dia. A temperatura na madrugada ficou entre 1 e 3 graus em grande parte da região, com formação de geada, mas caiu abaixo de 0 grau em algumas áreas, sobretudo nas áreas de maior altitude. Durante o dia não aquece muito e as máximas à tarde vão atingir entre 12 e 14 graus. Depois, no fim do dia, volta a esfriar rapidamente. Na terça-feira, o sol aparece com nuvens, mas as nuvens aumentam da tarde para a noite e provocam chuva, sobretudo no período noturno. A temperatura na madrugada novamente vai ficar entre 1 e 3 graus em grande parte da região, novamente com formação de geada, mas pode cair abaixo de 0 grau nas áreas de maior altitude. Já as máximas à tarde vão ficar mais altas do que hoje e devem atingir entre 16 e 18 graus. Na quarta e quinta-feira, muitas nuvens provocam chuva. Há risco de chuva localmente forte e de temporais localizados. Haverá menor variação na temperatura. Na quarta-feira, as mínimas ficam entre 8 e 10 graus e as máximas chegam entre 12 e 14 graus. Na quinta-feira, as mínimas atingem entre 11 e 13 graus e as máximas devem chegar entre 13 e 15 graus. Na sexta, muitas nuvens ainda provocam chuva fraca ou garoa em alguns momentos,

ocorrem períodos de melhoria com aberturas. Vai subir mais a temperatura. As mínimas vão ficar entre 12 e 14 graus e as máximas entre 20 e 22 graus. Da Metsul, Luiz Fernando Nartigal.

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3: Agora 8h20, temperatura em 6 graus e 3 décimos. Um bom dia pro Jair lá em Arabutã. Alô, Poço das Antas, Pedro Guedes também tá com a gente. Em Pantano Grande, Ângela, Lúcia e Bel. Bom dia a todos, ótima segunda. Um abençoado comecinho de semana.

0: Os Guri, Nunca aos Domingos, Canção Nativa, Chapéu de Palha, e teve Banda Rosas com Brilhação de Alma Pura.
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Agora 29 para as 9, 6 graus e meio a temperatura. Já esquentou bastante, né, Milton? Milton Fura aqui comentando. Ó, depois de levantar com 2 graus, agora já tá 200% a mais. Já dá para pensar em tomar um banho de açude? Cara, que dá, dá, né? Tendo coragem, pode ser até com menos aí de 2 graus, tranquilo. Ótimo e abençoado dia a todos, ele deseja, né? É, tem quem diga que começar o dia com banho gelado faz bem, inclusive, para a saúde. Mas não vou tentar, não. A Jacinta Rinker em Santa Maria do Herval, agradecendo a todas as mensagens de aniversário no dia de ontem. Parabéns, né? Tá valendo ainda para nossa amiga Jacinta aí no Teval. Bom dia, Imperial. 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Nosso abraço também para a dona Ilse e seu Reinaldo em Padre Eterno Baixo.

0: Essa valeu meia dúzia.
1: Mas valeu até mais. Banda Periquito Dobrado do Céu, Santos Cláudio Dalcin, Rivando della Italia e Grupo Hello Nós combinou.
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1: Agora 12 para as 9, 6.9 a temperatura. Anderson Marschner, alô dois irmãos, bom dia para Novo Hamburgo, seu Ivo e Dona Lia Schallenberger, abençoada semana aos amigos também. Tânia Krumenauer de Sapiranga pede o Rainha Musical e a turma tá hoje numa lida diferente, né? Bom dia Luiz Pop, alô Luiz Potter também, galera da escavação da terra plenagem, hoje fabricando

ração. Eu não sabia como fabricava, viu? Ele mandou um vídeo aqui de como se fabrica a neblina, né? Pega a terra ali que tá úmida e tal, com a pá da escavadeira, e vai largando essa umidade, vai saindo ali, fazendo a serração, e de tanto que eles estão cavocando, fecha de serração, né? Pode ver, quando tiver muita serração, é que a gurizada tá fazendo muito buraco aí, né? Valeu, tchê! E aquela vista linda do escritório, né? Não vou mentir que olhando assim, bem de pertinho, assim, é, cara, é um barrancão, né? Mas se não olhar pra baixo, olhar pra frente, assim, na linha do horizonte, a vista é muito bonita. Pra vocês, banda AESA.

0: Rainha Musical e o Guardanapo, antes Banda Munich, Machixe do Biscuit e Banda Eza, Choro na Tela. Fechando aqui a primeira hora do programa, agradecendo ao patrocínio sempre de Claro Multi, Volone Becker, Mecânica Silveira e Lojas Regla.
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9,17 graus e um décimo. A temperatura vai subindo devagarinho nesta manhã fria, mas ensolarada de segunda-feira, 10 de agosto. 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Abração aí pro Rodrigo Gaiteiro, bom dia. Gilberto de Três Arroios, por lá tempo nublado, frio, dia de tomar um chazinho quente, né? Ele mandou a foto aqui trabalhando, né, na frente do computador e tomando o seu chazinho. Que legal, numa xícara, aliás, é personalizada. Três Arroios, 32 anos, né? Celebrando um dos aniversários aí do município. Que bacana, bom serviço, bom chazinho, tá bom sim, tem que se esquentar. E também recebi mais uma foto aqui do Luiz Pope, eu comentei que peguei de relance no vídeo que ele mandou antes, né, o barranco onde eles estão trabalhando, ele mandou uma foto mais focada exatamente ali no desnível, né? Te cuidei, rapaz, tá louco? Bom serviço. Vamos lá, abrindo mais uma hora da programação com o Super Banda Chopin.

0: nova música do projeto Eterno Jorge Faix, Dança Comigo, participação do Edi, do Danúbio Azul, antes Troglaua, Canix Passierni, Superbanda Chopão e a Loirona do Sul.
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5: 9,16, 7,2 a temperatura. Alô, Paulo Scherer, bom dia. Tá na lida, né? Hoje, na lida das toras, aí, dia de selecionar as toras pra serraria. Tá trabalhando serviço pesado aí, né? Trator forte, garantindo a madeira aí. Bom serviço, Paulo. Abraço aí pra família. Em Dois Irmãos, a Lúcia Stefano, pedindo música também. E ainda, quero mandar um abraço aqui pro Jorge Júnior, né? Ele que mandou a música a nova música do Projeto Eterno, Jorge Faix, que a gente acabou de conferir com a participação do Edi, a música Dança Comigo. Seguimos, pedido do Gilberto, lá de Três Arroios, Superbanda 0800.

0: no ar, amor de pobre, banda alto astral bem feito. E teve super banda 0800, Saudades de Ouro Preto.
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9:30 da manhã, temperatura 7 graus e 4 décimos, o sol brilhando bonito nessa manhã fria de segunda-feira aqui na Serra Gaúcha, e no ar o nosso Bom Dia Imperial, no oferecimento da Claro Multi. 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Alô, Luiz Lança, da linha Imperial, iniciando a semana com voos de aeromodelo para continuar sendo o piloto número 1, à frente do alemão André Milk de Leipzig. Tá bom? Pedindo música da Andréia Berg, já tá no bloco. Tem Rainha Musical pra Liane Marcos de Canoas. Abençoada semana. É o que ela deseja pra gente, pros filhos Rodrigo, Douglas e Wagner e pra neta Andriele. Um bom dia pro André Luiz Schneider, linha Franco Westfalia, por lá 6 graus, pedindo banda Arpejo. Felipe Volter, São Lourenço do Sul, abração Felipe, pedindo banda Sul Brás, também conosco a Maria Schneiderville em Morro Reuter. Bom dia e bom começo de semana.

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0: Banda Municipal de Morro Reuter, Motoqueiro Chapa 13, Rainha Musical Anjo Azul. Bloco anterior teve Banda Arpejo, A Dama do Bailão, Andréa Berg, Diese Nacht soll nie enden e Subraz, Modo Amara. Em 30 segundos, repórter Sicredi.
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0: O município de Dois Irmãos esteve representado no 31º Fórum de Cultura e Economia Criativa da FAMURS, realizado de 4 a 6 de agosto em Restinga Seca. A chefe do Departamento de Cultura, Elisandra Brem, participou do evento que integrou a programação do 44º Congresso de Municípios da FAMURS. O encontro reuniu gestores municipais de cultura de todo o Rio Grande do Sul, além de representantes do Ministério da Cultura e da Secretaria de Estado da Cultura, para discutir os principais desafios e oportunidades das políticas públicas culturais no Estado. Entre os temas debatidos estiveram os impactos da reforma tributária sobre a Lei de Incentivo à Cultura, a LIC e a Lei Rouanet, o fortalecimento dos sistemas municipais de cultura, a aplicação de recursos da Política Nacional Aldir Blanc e a integração entre União, Estado e municípios por meio do Sistema Nacional de Cultura. A programação incluiu ainda orientações técnicas sobre a prestação de contas da Lei Paulo Gustavo e da PNAB, além de um painel com representantes das pré-candidaturas ao governo do Estado, que apresentaram propostas para a área cultural. Para Elisandra, a participação no fórum reforça o compromisso do município com a qualificação da gestão cultural. Momentos como esse são fundamentais para trocarmos experiências com outros municípios e nos atualizarmos sobre as políticas públicas de cultura. Levamos para Dois Irmãos orientações importantes sobre a aplicação dos recursos da Aldir Blanc, sobre a estruturação do nosso sistema municipal de cultura e sobre os impactos da reforma tributária, o que vai nos ajudar a planejar melhor as ações culturais no município e garantir mais segurança jurídica na execução desses recursos, comentou ela. O fórum também foi marcado pela apresentação de boas práticas de gestão cultural entre os municípios gaúchos, reforçando a cultura como vetor de desenvolvimento econômico, identidade e inclusão social. Para os gestores presentes, o principal encaminhamento do evento foi a necessidade de fortalecer o planejamento, a qualificação técnica e a estruturação dos sistemas municipais de cultura, aproveitando as oportunidades de financiamento oferecidas pelas políticas federais e estaduais. Repórter Sicredi retorna em uma hora. Até aqui com a gente. 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
1: No Minuto Esportivo de hoje, quero parabenizar a iniciativa e ação do Gramadense, que está realizando jogos no ginásio Perinão. Muita alegria nos torneios internos do Gramadense para o futuro. Mais do que ensinar esporte, o projeto promove integração, aprendizado e contribui para a formação dos futuros cidadãos gramadenses. Que bacana! Muita diversão e grandes momentos na quadra do Perinão, em Gramado. Baita iniciativa!
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Agora são 10:01, temperatura na casa dos 7 graus e 8 décimos, e seguimos juntos aqui no Bom Dia Imperial com a Corsã, Benoit, Mobília Empreendimentos, Fink Supermercados de Picada Café, Fonoaudióloga Betina da Silva, Porém, Círculo Saúde, Assus Galvão, Suibon e Doutor Flex. Abençoada a semana para Rosane Noronha em Barão. Carlos Veríssimo em São Paulo, José Henrique Krain, bairro Vicentina, São Leopoldo, pedindo os Montanari, a Valsa do Cuco, para toda a turma da Imperial, turma de São Paulo das Missões, Campina das Missões, Cerro Largo, Salvador das Missões e região. Ademar e Neiva de Novo Hamburgo, abençoada semana para vocês também. A Silvana Vila em Santa Cruz do Sul e Noshima, curtindo a Imperial, a Lenita em Portão, pedindo música com o Doce Encanto, abrindo mais um bloco aqui do Bom Dia Imperial. Música.

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0: Onzo Montanari, a valsa do cuco, antes Rogério Magrão e banda O Coração Pirou, e Doce Encanto, valsa dos namorados.
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0: Banda ABC, o Toreador Medley, Mar Pircheira, Ziller Talemuse. E antes teve o bloco comercial, né? Que a gente entrou direto com música por aqui. Agora 10h20, já voltamos. E na sequência tem Alemão Sem Mistério hoje, ao vivo aqui dos estúdios da Imperial.
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2: Agora 10h25, 8 graus e meio a temperatura. Estamos em live também no Facebook. Bom dia para quem está nos acompanhando aqui em Rádio Imperial FM no Facebook. Hoje o Alemão Sem Mistério é diferente, por vários motivos. Primeiro, que é ao vivo aqui dos estúdios da Imperial, ao vivo do Brasil e não lá de Munique, na Alemanha. E também porque a Liz está super bem acompanhada. Hoje ela já vai contar quem está aqui com ela. Um deles também é nosso conhecido, né? O Denis. Mas também tem hoje está um trio aqui para trazer o nosso Alemão Sem Mistério. E a gente vai falar um pouquinho também sobre a história desse programa. Primeiro eu quero saudá-los e dar o meu bom dia e as boas-vindas aos estúdios da Imperial.
3: Bom dia! Estamos felizes por estarmos aqui.
2: Bom dia, Denis.
4: Bom dia, Roger. Uma alegria estar aqui mais uma vez, já que ontem à noite tivemos nosso boletim de Ahut. E agora, né, Alemão Sem Mistério, para você de casa poder dar seu comentário, mandar sua palavra em alemão que conhece, né, o seu dialeto, valorizar a cultura dos nossos imigrantes. Então, um ótimo dia para todos.
2: E quem está acompanhando, Lizia, apresenta aí para gente.
3: Então, quem está junto aqui com a gente hoje é a Stephanie Schubert.
5: Alô.
3: Ela é minha amiga há quase 20 anos na Alemanha, né? É a madrinha do Thomas e ela estudou alemão, né? Eu dou aula de alemão para estrangeiros na Alemanha e ela dá alemão para crianças na escola normal, né? Para crianças desde pequeno. Que tem um sistema diferente de ensino, né, entre crianças e adultos.
2: Sim. Que legal. O Alemão Sem Mistério, que ele nasceu de uma demanda da nossa audiência. O pessoal pedia, puxa vida, vocês pediam, podiam ensinar um pouquinho de alemão? Tem muitas pessoas que não sabem falar alemão, até para entender algumas músicas que tocam na Imperial. E, naturalmente, é um idioma complexo, não tem como aprender alemão do zero e virar, assim, né, um mestre em alemão só através do programa de rádio. Mas dá para aprender muita coisa, tem curiosidades, até para a gente saber a pronúncia de algumas palavras. E quando surgiu essa ideia, a primeira pessoa que a gente pensou, alguém que já está dentro da rádio, que já está no Boletim Der Hut e que é justamente professora de alemão, a Lise. E ela logo topou o desafio e o programa está sendo super bem aceito pelo pessoal que está absorvendo, conhecendo, aprendendo, quem sabe um pouquinho, está aprendendo um pouco mais, quem não sabe nada, agora já fala algumas palavras em alemão, algumas expressões também, porque como eu disse, é um idioma complexo. Para quem não tem como língua nativa, tem várias regrinhas assim que são... Às vezes dá uma assustada no início, mas depois passa, né?
3: É, o Denis sempre diz, cuidado, não assusta o pessoal, vai com calma, né? É verdade, vocês têm razão, o alemão não é um idioma fácil e é muito bom fazer uma ponte e tentar passar algumas informações.
2: Sim. Bom, e nós temos participações aqui. É uma querida, né, Denis? Ela não perde a chance de estar junto com vocês quando possível, seja pessoalmente ou virtualmente. Quando não pode ser pessoalmente, virtualmente, a nossa querida Herta está junto com a gente, né, Denis?
4: Ela mandou uma pergunta aí, vamos ver o que a Herta quer saber. E você de casa, se tiver uma palavra em alemão que quer mandar para saber como é que se fala em Hochdeutsch, fala em dialeto, ou uma palavra em português que quer saber como se fala em alemão, manda aqui para o WhatsApp da Imperial. Pode mandar o texto ou pode mandar em áudio, né, Roger?
2: Isso aí, 54-3281-1510. Vamos ver aqui a primeira pergunta, então. Ver não, ouvir.
6: E todos, como bom estar participando deste programa e sim, eu sou frou. Oh, eu quero saber a primeira coisa, mas eu quero saber assim, nós aqui no Brasil a gente chama patata, patata, peixe, cartofla, cartofla, patata, como fala em Hochdeutsch, patata, cartofla, wie sollt mir, ich weiß das nicht, eu só sei fazer coisa boa com ela, bolinho de patata, maionese, patata cozida, patata cash. Agora, eu não sei como fala a patata no Hochdeutsch. Me diz ali, queridos.
2: E aí, como é que fala? Não é batata, é diferente.
3: É diferente, né?
2: É diferente.
3: É, a Hertha falou várias opções ali agora, né? Então, eu só vou

0: Traduzir rapidinho o sentido da situação. Also Hertha hat uns eine Audiodatei geschickt, wo sie eben fragt, wie man Batata auf Deutsch, auf Hochdeutsch sagt. Und dann hat sie noch ein paar Varianten natürlich genannt. Ne?
1: Sind einfach nur die Kartoffeln. So lautet es auf Hochdeutsch.
0: Isso aí, então, em alemão, em Hochdeutsch, é simplesmente Kartoffeln. E a Hertha falou também de batata cozida, né? Also, tem variantes de batata, né? Tem a batata, also, gebratene Kartoffeln, Salzkartoffeln, que é simplesmente a batata cozida com sal. Was gibt's noch für Varianten mit Kartoffeln?
1: Es gibt noch einen anderen Begriff. Im süddeutschen Bereich und in Österreich, da wird gerne von Erdäpfeln gesprochen. Warum? Weil die Kartoffel ja in der Erde wächst und braun ist und deswegen der Erdapfel, also der braune Apfel sozusagen.
0: Na, mais uma informação interessante, então. Vocês ouviram uma nova denominação para batata que é muito conhecida no sul da Alemanha, na Áustria, né? Que é a maçã da terra, porque ela nasce dentro da terra, ela é marrom e pertence à terra.
2: Olha só,
0: maçã da terra.
2: E aqui a gente conhece muito a kartoffel por causa da Kartoffelfest. Pessoal do Teval daí já sabia essa resposta, né? Mas então, pra gente aprender direitinho, né, no alemão gramatical, como se fala. Tem mais pergunta aqui da Hertha, que a nossa querida mandou aqui. Deixa eu botar no ponto pro pessoal ouvir aqui no estúdio também.
3: Tem coisas que a gente sempre vai manter na curiosidade. Por exemplo, a Hertha quer saber. Nós aqui no Prassino, muitos anos atrás, diziam que o Spitzbub, que é um ladrão aqui. Como é lá no Deutschland, o Spitzbub? Wieso hat man da no Hochdeutsch? Weil ich weiß das auch nicht. Aqui dizia que era uma janela pequena, das war so ein kleines Fenster hier. E aí o cara era magrinho e pulou pra dentro. Da haben sie gesagt, es wäre ein Spitzbub. Ele entrou para roubar umas coisinhas, hat nicht viel gestohlen. Como se fala Spitzbub in Hochdeutsch? Ich weiß das nicht.
2: Olha, eu não falo muito bem o alemão, povo, eu sei o que é o Spitz, não, é a junção de duas palavras aí, né?
0: É a junção de duas palavras, sim. Steffi, möchtest du anfangen?
1: Aber sehr gerne. Interessanterweise gibt es den Begriff Spitzbub im Deutschen in zwei verschiedenen Bedeutungen. Die erste Variante ist eine Gebäckart, also ein Spitzbube, den kann ich essen, das ist ein süßes Gebäck. Und wenn ich aber den Spitzbub auf das Hochdeutsche übersetze, dann ist es eigentlich ein böser Junge oder ein Dieb, der etwas mitnimmt.
0: Então, temos aí novas informações também com essa palavra, né? Primeiro, ela falou que o Spitzbub pode ser uma coisa para comer, né? É uma coisa doce, é feita no forno. É como se fosse um pedaço de bolo, de cuca, né? Assim, alguma coisa específica para se comer, né? E a outra variante seria, então, a questão do menino malvado ou, em últimos casos, um ladrão. Né? Que leva coisas nossas embora.
2: Coisas bem diferentes, né, Denis? Falando aí da iguaria e do malandro, né?
4: O buben é o menino, né? Em dialeto falando, né? E muita gente encara, como diz, o menino malvado, ou o menino malcriado, ou levado, né? Aquela criança que é meio endiabradinha, como te diria, né? Então esse é o Spitzbuben. Mas claro, tem a versão que, como a Hertha colocou, a versão que seria o ladrãozinho, né?
0: E ela estava me explicando agora, enquanto o Denis estava falando, que é um doce, é como um biscoito com uma marmelada em cima. Né? Então, que interessante, né? Essas três variantes.
2: É que a gente tem aquela bolachinha amanteigada com uma goiabadinha em cima, né? Parecido com isso, mais ou menos.
0: Parecido com isso.
2: Olha, as padarias já podem rebatizar. Se bem que aqui, se falar Spitzbub, aí, né, talvez no nosso conhecimento não vai pegar bem.
4: Estão liberando o roubo da bolachinha.
2: É, não. Vamos deixar como tá. Tem mais uma pergunta aqui, vamos ouvir.
3: Vamos continuar com essa... Estás mais do que é, queridos. Olha que bom participar desse programamento da ZOG. Oh, uma coisa eu tenho assim... Das áreas suas passas, que man... Em Deutschland, Prefeitura... Ich weiß nicht, wie man sagt, ich habe nicht mehr Rathaus, was Ratten von uns sind Ratten. Und wie sagt man, como é que diz direito, Ratten, como é o nome, quando precha, Prefeitura, wie heißt das? Rathaus, Rathaus, Rathaus, como diz in Hochdeutsch, Prefeitura. Das wollte ich mal wissen. Já vou aproveitar e mentar junto. Como diz Vereadora também, não sei, Vereadora, Vereador, wie sagt man, ah, das ist ja zu lieb, ja, vamos aprender. Weil eu não sei, wie man sagt, Rathaus, Rathaus, Rathaus, como fala no Rodoite? Mein Gott, no mole. Ainda bem que vocês estão aqui para chutar a gente e dar uns aulas ali. Queridos!
2: Sempre tem coisa para a gente aprender, né?
0: Não é? Então, a Hertha estava falando do Rathaus. Im Portugiesischen ist Rathaus Prefeitura. Aber ich glaube, wir könnten jetzt ein bisschen über Rathaus reden. Woher kommt das Wort?
1: Der Begriff Rathaus kommt im Deutschen aus dem Mittelalter. Und im Mittelalter gab es zahlreiche Räte, also Menschen, die an der Stadtverwaltung teilgehabt haben. Und diese Menschen nannten sich eben Räte. Und daher entstand der Begriff Rathaus. Also heute auch noch der Ort, an dem der Bürgermeister und die Stadträte sich treffen, um gemeinsam Politik zu machen.
0: Danke. Então, traduzindo agora, ela falou que o termo Rathaus vem da Idade Média, onde certas pessoas se encontravam num certo local para tomar decisões referentes à localidade onde moravam, né? Porque Rathaus, de novo, é a junção de duas palavras, e as pessoas que se encontravam nesse local se chamavam de Räte, que seriam os conselheiros, né? Então, Rathaus seria a casa do conselho, conselho no sentido de reunião para decidir o que é melhor para cada localidade. E isso se manteve até hoje. Então, no Rathaus se encontram as pessoas que trabalham para o bem comum da cidade, organizando a cidade junto com o prefeito.
2: Perfeito. Aliás, Denis, tem duas palavras que são parecidas, mas tem significados bem diferentes, né, aqui no Brasil. Uma delas, aliás, as duas eu gosto muito, uma eu admiro o trabalho e outra eu admiro ela, que uma coisa é Bürgermeister e a outra é Jägermeister. Sim. Não tem nada a ver uma coisa com a outra, né?
4: O Meister, quando vem numa palavra, geralmente tá ligado ao mestre, né? Aquele que tem um domínio daquela área, né? Então vamos pegar o Jägermeister, que é o nome da bebida, né? É o caçador mestre, é aquele caçador que tem uma experiência sabida pela grande prática, né? Nas guildas, que a gente chamava antigamente, tu tinha o mestre do ofício, o mestre ferreiro, o mestre da tecelagem, né? Então tinha o Webermeister e assim vai, né? As pessoas que eram com Meister no final. Agora, e o Burgermeister nada mais era do que a pessoa que estava no burgo. O burgo é a cidade, né, Lise?
0: Na verdade, o burgo não é a cidade, né? O burgo seria a construção, aquela construção que a gente talvez considerasse parecida com um palácio no português.
4: Castelo,
0: um castelo,
4: né?
0: No português. Só que mais básica, né? Uhum. Mais em direção à fortificação de proteção.
4: Né? E aí o Bürgermeister virou sinônimo de prefeito. O mestre do burgo, né?
0: E aí,
4: virou sinônimo de prefeito.
0: Aí veio a questão do burgo, passa para a cidade, para a burguesia, né? E aí vai se estendendo o conceito da palavra.
2: Sim,
0: né?
2: Essa é a raiz. Aliás, do Jägermeister, ele tem um cervo no rótulo, e de todas as ervas e misturas que tem ali, tem uma lenda urbana que ele tinha sangue de cervo originalmente. Isso aí é verdade? Sabe ou não?
4: Boa pergunta, é. Eu sei que, tradicionalmente, essas bebidas, né, de concentração alta de álcool tinham algumas iguarias no meio para dar um certo charme, né? Eu acho que tá mais para lenda urbana. Apesar que no México se coloca ainda o verme dentro da tequila para provar que ela é pura.
2: Sim.
4: Né? Então, não se duvida de nada.
2: De qualquer forma, é um bom digestivo, né? É um bom digestivo. Tem mais uma pergunta aqui, vamos ouvir.
3: sabe que agora eu vou voltar lá no passado, cantos frias, vidas vão. Quando a gente queria xingar alguém, vamos voltar, foi cheia, outra vez uma pessoa,

0: Buslumpe, Spiellumpe, Stinksack, du bist ein Stinksack. Ist ja nur Deutschland, da bin ich ja sing. Mir sind ja umas palavras que dá pra xingar o outro. E como é no Rio Deutsch, como fala. Porque eu já nem me afastando. Tu bist Spiellumpe, tu bist um Fußlumpe. Como é que é o xingamento lá no Deutschland, no Rio Deutsch?
1: Na verdade, acho que ela quer saber pra perceber quando alguém xingar. Não é pra xingar, é pra perceber. Eu sempre brinco, eu não falo muito alemão, mas se me xingar, eu vou entender. Okay. Acho que é nesse sentido.
2: Tá bom. Also Hertha möchte wissen, welche Wörter man verwenden kann, wenn man jemanden beschimpfen möchte. Nicht um jemanden zu beschimpfen, aber um sich zu verteidigen, wenn man das dann mal hören würde. Also vielleicht so ein paar Worte, die salonfähig sind.
3: Aha.
2: Eu pedi agora por uma tradução de xingamentos que possam ser usados em sociedade, né? Nada de palavrões.
1: E melhor assim.
2: É.
3: Wenn ich beschimpft werde, ist die Frage.
2: Nee, also eigentlich, was man, welcher Wörter man nutzen kann, um zu schimpfen, die aber eben salonfähig sind.
3: Aha. Okay. Naja, dann wären wir mal sehr salonfähig bei du bist aber ein böser Mensch. Also böser Junge, böses Mädchen.
2: Okay, böse Junge, böses Mädchen, um menino ou uma menina malvada. Isso seria muito educado.
3: Man kann natürlich auch sagen, dass man sich selbst gerade nicht wohlfühlt in der Situation, wenn man angegriffen wird. Also wenn man das Gefühl hat. Aber das ist in dem Sinn kein Begriff, den man nennt.
2: Ela estava dizendo que existem várias formas de falar de uma situação. Por exemplo, eu posso simplesmente dizer que eu não estou me sentindo bem numa determinada situação, mas não existe uma palavra, um conceito para isso, né?
3: Es gibt eine Fluchvariante im süddeutschen Raum, das nennt sich Kruzifix und der Begriff stammt eigentlich aus dem religiösen Bereich und bedeutet das Kreuz, an dem Jesus festgenagelt worden ist und das wird häufig auch noch als Fluchvariante verwendet, wenn man einem zum Beispiel etwas herunterfällt oder so.
2: Mhm. Então, ela falou da palavra crucifix, que tem a ver com a cruz de Cristo, né? A gente pode usar crucifix como xingamento no sentido de alguma coisa caiu no chão, eu tô irritada comigo mesma, né? Uhum. Ou então com uma outra pessoa que deixou alguma coisa cair no chão, eu digo crucifix.
1: Tem uma palavra que eu não sei se é bem um xingamento, eu não sei a tradução literal se acompanha, né, a gramática, mas aqui até tem música que fala sobre isso, sobre os faulenza. Sabe o que é faulenza? Preguiçoso?
2: Uh-huh.
1: Né? Uh-huh. É, originalmente é isso aí mesmo.
2: Faulenzen.
3: Faulenzen bedeutet eher, dass ich untätig bin, dass ich kaum etwas tun möchte und nicht in die Arbeit komme.
2: Então, eu sou uma pessoa preguiçosa e eu não quero trabalhar. Gibt es da mit dem Wort etwas, das man...
3: Faulpelz.
2: Faulpelz, genau. Faulpelz.
1: Muito bem, então é isso aí mesmo. É nesse sentido que a música fala também, dos Faulenzer.
4: E tem uma coisa que eu já ouvi de vários brasileiros, né, que foram para a Alemanha, que quando vão para a região do Pfalz, né, onde que tem muito Hunsrückisch também, né, que o sobrenome Stoffel também é visto como um palavrão. Né? Então, um colega nosso de sobrenome Stoffel estava no...
2: Palavrão talvez não, né? Um pouco menos que um palavrão.
4: Exatamente, tem um ponto negativo, né? Tanto que estava um colega no carro, de sobrenome Stoffel, o Carlos Stoffel, e aí a pessoa... Estava no trânsito, o outro cortou a frente, ele abriu o vidro, ô, oh, Stoffel! E ele olhou pro lado, mas era Stoffel também, né? O que é o Stoffel, Lise? Oder, was ist ein Stoffel? Kennst du das?
3: Es kommt eigentlich, der Begriff Stoffel kommt in der mittelalterlichen Literatur und in der frühneuzeitlichen Literatur oft vor. Und bedeutet in seiner ursprünglichen Bedeutung eigentlich du kleiner, dummer Mensch.
2: Então, você, pequena pessoa idiota.

0: Estofa é um termo, Stoffel é um termo que vem também da Idade Média, mais para o final da Idade Média, e que se manteve ao longo dos séculos, e temos aí o caso da pessoa que tem esse sobrenome. Puxa,
1: mas ó, pessoal, os Stoffel que estão nos ouvindo, isso é lá na Alemanha, é uma expressão usada, não tem nada a ver com o sobrenome de vocês, tá? Por favor. Aliás, uma pergunta minha agora, porque muitos sobrenomes alemães têm a ver com a origem, com profissões, né? Stoffel tem também uma origem nesse sentido?
0: Also viele deutsche Nachnamen sind ja in Verbindung mit einem Beruf entstanden. Gibt es etwas, das in die Richtung geht, auch beim Nachnamen Stoffel? Kennst du da vielleicht etwas?
2: Nein, aber wir haben den Begriff in Christoffel in Vornamen eher. Christoffel von Grimmelshausen zum Beispiel. Also den gab es eher als Vornamen.
0: Então, ela falando que existe, ela não conhece uma profissão relacionada a isso, mas sim pessoas com o primeiro nome integrado, Stoffel, né? Christoffel.
3: Diminutivo seria praticamente um apelido, né? Que depois acabou ganhando uma posição, quem sabe?
0: Also war es vielleicht im ersten Moment nicht direkt Namen, sondern ist dann zum Namen geworden?
2: Zu einem Namen, der
0: Vornamen.
2: Böse sagt. Das war halt eine Verbindung. Also Christ kommt ja vom Christlichen her, ja, Christ, der Christ. Mhm. Und Toffel ist einfach so eine Art Nachsilbe, was sich wahrscheinlich aus dem Althochdeutschen entwickelt hat. Aber wo es genau herkommt, weiß ich jetzt.
0: Okay. Und de novo a questão aí histórica, porque ela disse que o Toffel é uma parte de uma palavra que simplesmente foi agregada ao primeiro nome, que o Christ, Christian, Christ, tudo que tem a ver com Christ, Christiane, vem de Cristo. Uhum. Né? Então, essa segunda parte foi agregada ao primeiro nome Christ e aí se tornou Christoffel.
1: Muito bem. Tem mais uma pergunta aqui, vamos ouvir.
4: Que me fizeram permitirem fazer perguntas e todo curioso. Mas prima do macho, ele vai perguntar. Se eu quiser dizer assim uma frase no dialeto, vocês me falam como é no Hochdeutsch. Por exemplo, ich gehe jetzt Sonntag eine Messe mit meiner Oma und mit meiner Kina. Oh, Kina ist Oma, Oma ist Kina. Daí eu vou sair da missa e vou ficar no bacho. Como fazer conversa, fofoca, mas assim, falar assim com as pessoas, não fazer fofoca do mal, fazer fofoca do bem. Como eu falo isso tudo? Hoje eu vou na missa com o meu filho, depois eu vou sair da missa, vou ficar no bacho, daí fazer conversação. Me fala isso em Hochdeutsch. Eu sempre estava curioso, me manda assim, mas...
1: Missão para vocês agora.
0: Steffi, hast du verstanden, was Hertha gesagt hat?
2: Sie will mit irgendjemandem sprechen, glaube ich, oder?
0: Genau, also sie ist praktisch in der Kirche mit der Familie, also mit den Kindern. Und wenn sie rausgehen, dann eben nicht mehr in der Kirche sind, dann trifft man sich ja vielleicht auf ein kurzes Gespräch und... Ja, auf, wir würden im Deutschen vielleicht sagen, noch auf nette Art und Weise Klatsch und Tratsch, oder wie?
2: Ja, vermutlich. Also man möchte sich über die wichtigsten Neuigkeiten in der direkten Umgebung austauschen. Und im umgangssprachlichen Hochdeutsch allerdings sprechen wir tatsächlich von Klatsch und Tratsch austauschen, wobei sich Klatsch und Tratsch zum einen auf bekannte Persönlichkeiten beziehen kann, zum anderen aber natürlich auch um besondere Verbindungen vielleicht im gleichen Ort oder dergleichen. Also wer hat wen geheiratet und warum? Wer hat sich mit wem gestritten und warum? Derartiges läuft unter Klatsch und Tratsch.
0: Então aí, Klatsch und Tratsch são as palavras no Hochdeutsch quando se quer fofocar um pouquinho. Isso não precisa ser num sentido negativo, né? Você se encontra para conversar depois da igreja, simplesmente para saber o que está acontecendo. Seja para falar sobre pessoas famosas, né? Quem casou com quem, quem está separando de quem, ou também para

0: conversar sobre o que está acontecendo na própria localidade, né? Seja aí no bairro, seja na própria cidade. Então, Klatsch und Tratsch.
1: Muito bem, é botar o assunto em dia, né? Não necessariamente uma coisa ruim. Deixa eu ver aqui, qual foi o áudio que eu recebi? Esse aqui, tem um áudio da audiência aqui, ó, dos ouvintes.
2: Batatinha, eu também já sei que minha mãe sempre falava batatinha em Grambeira. In Erd, Grambeeren, herrappen. Aí arrancar a patatinha. As patatas que estão na terra ainda, plantada ainda. É Grambeeren.
1: Esse o Claudino mandou pra gente. E aí, conhece essa expressão também?
0: Então, batatinha, né? A gente já tinha falado antes do kartoffel e do Erdäpfel, né? Erdbeere, no caso, seria o morango, né? A gente tá. Beere são frutas pequenas, né? E a Erdbeere seria o morango. A pessoa falou também de cranberry. Cranberry.
3: Cranberry.
0: Talvez uma beera grande, né? Talvez
1: pode ser isso.
3: O termo beera, a gente vai ver na literatura, que aparece várias vezes como um sinônimo, inclusive, de vai em relação a birna, ou batatas tem sempre ligação com uma fruta que está embaixo da terra, né? Então tu vai ver a birna, Erdbirna, Erdapfel, e sim, tu vai associar o morango que tá no chão com uma batata que tá no chão pequenininha, né? Tu tem certas similaridades. Não sei o que a Steph reconhece disso.
0: Würdest du jetzt mit dem, was du gehört hast, etwas anfangen können? Also, weil hat ja am Anfang gesagt, eben Batatinha, das wäre eine kleine Kartoffel. Dann hat die Erdbeere genannt, was ja eigentlich im Portugiesischen Morango ist. Und dann eben Cranberry. Also, ich würde eben das so verstehen, dass es eine große Beere vielleicht ist.
4: Vielleicht meint der ja eine Himbeere. Also sie besteht aus vielen, also wenn man sie sich anschaut, besteht sie aus vielen kleinen, theoretisch Beeren, also diese kleinen Rundungen. Und zusammen ist es ja aber eine Himbeere. Und sie sieht ähnlich aus wie eine Erdbeere. Aber ich weiß nicht.
0: Então teria ainda a possibilidade de talvez ser uma framboesa, porque ela tem aqueles gomos bem pequenininhos e vão transformando isso numa fruta maior, né?
1: Sim.
3: A beira tem a ver com algo redondinho, então tu conectar isso à batata não me parece estranho, né?
1: Pode ser.
4: Es gibt ja auch noch die Brombeere, die sieht auch so ähnlich aus.
0: Ah, e ainda tem. Né? E ela falou agora da Brombeere, que é uma beira ainda um pouco maior, né? Tem várias possibilidades com as beeren, né?
1: Tem mais um áudio dos nossos ouvintes aqui. A Janice Kretstrai mandou aqui falando sobrenome, enfim.
5: Oi, Roger. Eu estou aqui escutando vocês e eu acho muito interessante essa linguagem alemã. E como eu tenho familiares que moram na Alemanha, também existe o nome de pessoa que é Wagner. Wagner com o nome da pessoa. Mas também existe aqui muitos sobrenomes com Wagner, com W, né? E, na verdade, profissionalmente é um carroceiro, é isso. Então, tem os dois sentidos. Tem o sobrenome Wagner com W e tem o nome também com W, nome de pessoa, né? Sempre tem as duas versões. Abraço para a Liz e para toda a equipe aí. Legal compartilhar esses conhecimentos aí.
1: Wagner, no caso, carroceiro, alguém que produz carroças, ela disse, né? Que constrói carroças.
0: Isso mesmo. Em princípio, o sobrenome Wagner tem a ver com Wagen, né? E, claro, no português tem aí a variante com W, a variante com V. E as duas variantes também, né? Normalmente, no alemão, Wagner seria o sobrenome. Aqui no Brasil, a gente também conhece como sobrenome, mas aí tem a variante também de ser o primeiro nome, né?
1: Sim.
3: Mas eu penso também, Lise, que na Alemanha é muito comum as pessoas falarem primeiro o sobrenome e depois o nome próprio, né? Que nem quem tu é, Leitzke, Elisangela, né?
0: Also, komm, Dennis, das kannst du auch anders, né?
3: E aí, ou quando tu tens a ideia, por exemplo, de tu falar o músico famoso, né? O Richard Wagner, né? As pessoas só falam

0: Wagner, não falam falam só o sobrenome.
1: Uhum.
0: E aí isso se tornou mundialmente famoso. Ah, vai dar nome pro filho de quem? Ah, daquele músico famoso, o Wagner.
1: Wagner, né? Virou o primeiro nome.
0: E vira primeiro nome. Isso tu vai ver também na cultura portuguesa. Tu tem Daniel, né? O Daniel vem, hoje é primeiro nome, mas era sobrenome nas culturas da Idade Média. Então, é muito comum tu ter esse puxar quando tu tem um nome famoso pra dentro do nome quando tu só fala o sobrenome, né? Tu transforma. É a natureza da sociedade, se sempre ressignificar.
2: O Denis foi falar o que a Steffi já tinha escrito aqui pra mim no papel, né? Ela falou ela escreveu aqui pra mim, Richard Wagner.
1: Sim.
2: Möchtest du noch was zum Namen Wagner sagen?
3: Also, wenn wir im Deutschen von Wagner sprechen, dann meinen wir eigentlich ganz häufig Richard Wagner, den Komponisten. Und dann gibt es eben Verbindungen sprachlicher Art, zum Beispiel, wenn wir sagen, spiel mir Wagner. Das bedeutet dann, dass man ein Musikstück von Richard Wagner hören möchte.
2: Então aí, vocês ouviram agora como se pede uma música do Wagner, né? Que ele foi compositor e... claramente na Alemanha, quando você pede toque Wagner, né? No português também, toque Wagner, então todo mundo sabe ao que a gente está se referindo.
0: A única coisa, só também rapidinho, né? A questão de Wagen pode hoje em dia ser interpretado como carro. Próprio.
1: Sim.
0: Volkswagen, né? Que a carroça e o carro têm o mesmo processo, né? De levar pessoas. Então já se atualizou o termo, né?
1: Muito bem. A gente vai voltar para as batatas aqui, viu? Eu vou trazer o áudio ainda do Romano, depois a gente vai seguir o baile, porque senão a gente vai ficar nas batatas aqui. Mas ele traz uma informação aqui, ó.
4: Bom dia, Roger. O meu avô chamava a batata de crumbeira. Crumbeira. Eles tinham essa cultura de chamar. Agora não sei se é para ser a batata mesmo.
1: Olha aí, tem mais gente chegando aí no... É crumbeira, então. E aí? Vamos ter que aprofundar esse estudo.
2: Vamos ter que aprofundar esse estudo, né? Nem eu, nem a Steffi conhecemos a batata como crumbeira, né? Ela olhou agora pro termo e não saberia definir o que seria a crumbeira, né? Talvez seja um daqueles exemplos onde talvez seja até um dialeto que a gente não conheça,
1: local,
2: de alguma região
1: talvez,
2: que a gente não teve a oportunidade de conhecer, ou talvez seja uma modificação de palavras ao longo dos séculos, né? Que as pessoas vieram para cá e como às vezes um sobrenome também muda ao longo do tempo porque alguém em algum lugar fez uma pequena troca.
1: Sim. Antes de trazer a última pergunta aqui da Hertha, eu vou lançar um desafio talvez para vocês para o futuro, tá? Porque começaram a chegar várias perguntas aqui sobre o significado de sobrenomes. A gente tem o Felipe Kuhn Brown, que ele já traz um trabalho sobre a origem das famílias. Agora, o significado dos sobrenomes alemães, talvez se quiserem explorar em alguns momentos, tem bastante gente perguntando, não vou dar conta de responder agora a todos aqui, mas muita gente perguntando sobre isso. O que que significa o sobrenome? Então, quem sabe nos próximos programas dá para abordar isso, né?
2: Com certeza, me passa a lista depois e a gente engloba nas possibilidades aí para nos próximos programas poder falar sobre o assunto.
1: Perfeito. E a Hertha tem mais uma pergunta pra gente aqui, ó.
5: Tudo bem, Denis? Primeiramente...
1: Não é a Hertha.
2: Não.
1: É que veio do mesmo telefone, né? O Betinho pegou o telefone da Hertha, eu acho. É que eu vi o mesmo contato aqui, mas não tem problema. É o Betinho, então... É pergunta, Denis.
0: É pergunta.
1: Tá, não vou botar áudio pessoal aqui no ar, né? Tá, não, só pra garantir. Vamos lá, Betinho.
5: Tudo bem, Denis? Primeiramente, parabéns pelo programa. Seja bem-vindo ao Brasil, nesse teu passeio maravilhoso. Quem fala é o Betinho, Carlos Alberto Klein. Eu tenho uma curiosidade, na verdade. Na Alemanha tem vários dialetos, né? E a gente sabe que esses dialetos vieram alguns para o Brasil e a gente está falando eles até... de mais de 200 anos. Quais os dialetos que são muito parecidos, que saem da Alemanha e vêm para cá? E qual deles é muito parecido com o Hochdeutsch? Né? Então, ao longo desses 200 anos, a gente teve vários que vieram e ainda se continua falando aí no Brasil.
2: Die Frage kam jetzt von Bettino Klein und er hat die Dialekte angesprochen. Eben die Leute sind

0: ab 1824 oder kurz davor nach Brasilien gekommen und haben die Dialekte natürlich mitgebracht, so weitergesprochen, wie man es damals gesprochen hat. Die haben sich natürlich hier auch ein bisschen weiterentwickelt und verändert. Wir hatten das Thema ja die Tage auch schon angesprochen, privat. Ne? Und was denkst du, welche Dialekte sind vielleicht am nächsten dran am Hochdeutschen?
1: Das ist eine schwierige Frage, weil ich sagen würde, dass jeder Dialekt natürlich hochdeutsche Begriffe mit dabei hat, auch von der Satzstruktur her oftmals ähnlich ist, aber jeder Dialekt auch seine persönlichen Klangfarben und zum Beispiel Buchstabenverbindungen hat. Im Bayerischen ist es ja häufig zum Beispiel das OA wie bohrisch. Ja, diese OA-Verbindungen, die es im Hochdeutschen nicht gibt. Und ich weiß, dass im Norden um Hannover herum relativ nah das Hochdeutsche tatsächlich vertreten ist. Also dass da eine relativ dialektfreie Zone besteht. Mhm. Aber dann kann man ja auch nicht sagen, dass das besonders nah am Dialekt ist.
0: Mhm. Então ela falou da, ela deu vários exemplos, né? Porque a Alemanha realmente tem muitos dialetos e eles podem ser muito diferentes. Ela falou de uma conjunção interessante que é as letras OA no bávaro, né? Boerisch. Que no Hochdeutsch não existe. Você fala em Hochdeutsch Bayerisch, não Boerisch. Né? Boerisch é o dialeto. E esse OA no Hochdeutsch não existe nesse formato. Né? E esse é só um exemplo do que é possível fazer com os dialetos. Os dialetos têm uma composição, uma gramática, uma estrutura de gramática talvez bastante perto do Hochdeutsch, mas normalmente não são, os dialetos não são escritos, eles são falados. E sim, eles também acabam se ajustando um pouco ao Hochdeutsch, de certa forma, né? E realmente a região de Hannover e perto de Hannover, que é mais no centro da Alemanha, é a região onde se fala, onde se iniciou o processo do Hochdeutsch, né? E da onde se tirou basicamente o Hochdeutsch. Então seria talvez a zona mais livre de dialetos, talvez, mas todos os dialetos pegam basicamente a sua estrutura do Hochdeutsch ou são muito parecidos, né? Até porque as estruturas dos idiomas são relativamente parecidos. A gente tem diferenças de idioma para idioma, mas todos, agora é uma composição, agora é um extra meu, né? Não foi a Steffi que falou, mas os idiomas que vêm do latim, do grego, tem normalmente uma estrutura muito parecida. Então, o português nem é tão diferente assim em termos de estrutura do alemão. Diferente, por exemplo, do mandarim, que é absurdamente diferente, não tem nada a ver uma coisa com a outra, e a gente não entenderia a estrutura também, né?
2: Sim. Mas um dado também diz que eu acho que a gente precisa entender, né? É que, como diz a Alice, os dialetos dialogam, né? E muita gente coloca aquela ideia assim, o dialeto é uma língua baixa, entre aspas, ruim, errada, e o Hochdeutsch é a língua superior. Mas isso é uma compreensão totalmente errada. Né? O alemão, ele coloca a ideia do Hochdeutsch, não porque a língua é melhor, mas porque ela vem das terras altas. Enquanto sim, que tu tem o Plattdeutsch, que vem das terras baixas, das terras planas, é uma questão geográfica.
0: É, né? Sim, interessante, sim, não, é uma questão geográfica, disso. Não é uma questão de importância de idioma, com certeza. Eu gostaria de aproveitar agora a oportunidade e pedir para a Steffi falar um pouco sobre o Hochdeutsch, sobre o início.
3: Claro.
1: Né? Also, zur Geschichte des Hochdeutschen. Im Grunde genommen gab es in der deutschen Geschichte immer Dialekte, also Sprachfärbungen in den einzelnen Regionen. Und erst über die Niederschrift der Bibel durch Luther auf Deutsch, Niederdeutsch damals, hat sich eine Form der Hochsprache entwickelt. Also wir sind da natürlich schon im 15., 16. Jahrhundert, als sich eine Art Hochsprache im Deutschen entwickelt hat.
0: Uhum. Então, ela falou aí que nós sempre tivemos dialetos na Alemanha, porque as diferentes regiões, diferentes povos que depois se juntaram num povo só, sempre falaram muitas versões de diversos diversos dialetos, não idiomas, né? E a gente vai ter uma junção, uma primeira ideia de formar algo uníssono e único com Martin Luther, que vai traduzir a Bíblia, né? E ele traduz a Bíblia ali no século XVI para o Niederdeutsch, que seria a primeira forma de um alemão comum falado pelo povo comum. Porque até então nós tínhamos o problema de que as pessoas iam para a igreja e não entendiam uma palavra do que estava sendo falado.
3: Sim.
0: Porque as missas eram em latim. Uma pessoa comum não conseguia entender e não conseguia, obviamente, também traduzir a Bíblia. Com Martin Luther traduzindo a Bíblia para um alemão comum falado na região de onde ele vinha, é a primeira oportunidade que as pessoas têm de interpretar as palavras, interpretar eles mesmos a Bíblia também. Então é a primeira oportunidade que se tem de um alemão comum.
3: Perfeito. Agora 11:06, a gente ia bater um papo rápido, mas foi fluindo tanto e a galera foi chegando e participando que a gente teve que se fechar aqui. Pessoal que mandou pergunta, eu vou encaminhar tudo pra Lise, tá? Nos próximos programas vão ser respondidos.
0: Por favor.
3: E quem quiser entrar em contato direto também, acho que mais fácil é buscar nas redes sociais pelo Boletim Terhuts, né? Ali pode Sim. entrar em contato, manda pergunta, manda áudio, né? Tira dúvida, enfim, que vai aparecer nos próximos programas aí.
2: Eu queria fazer um convite a todos.
3: Faça.
2: Né? Gente, o Alemão Sem Mistério, como a Rádio Imperial aqui na figura do Roger trouxe, foi um pedido dos ouvintes. Para que a gente mantenha o idioma, para a gente mantenha essa cultura viva. A Rádio Imperial é uma rádio que tem uma importância social muito grande, exatamente por conectar as pessoas. Então vamos pedir vocês que têm em casa, que falam alemão, manda seu dialeto, manda suas palavras para nós. É importantíssimo que você de casa ajude a manter essa cultura viva. Assim como o italiano também se mantém na cultura das comunidades italianas, o polonês se faz aqui nas nossas comunidades de língua polonesa. Vamos juntos trabalhar para essa cultura, junto da Rádio Imperial, e se manter viva. Muito obrigado.
3: Vamos manter viva. Obrigado, Denis, Lise, Steffi, também muito obrigado pela presença.
0: Steffi, vielen Dank, dass du dabei warst. Es hat uns gefreut und ich glaube, es hat auch den Leuten eine Freude bereitet, die zugehört haben.
1: Ja, vielen Dank. Es war meine erste Radioaufzeichnung. Es hat Spaß gemacht. Danke, dass ich dabei sein durfte.
0: Ja, então, ela também agradece a todos que participaram e agradece a oportunidade de ter participado ela mesma do programa, que é a primeira vez que ela participa de um programa de rádio, e isso logo no Brasil.
3: Seja sempre bem-vinda, volte mais vezes.
0: Du darfst immer wieder kommen.
3: Okay. Alemão Sem Mistério, sempre em duas edições diárias, e o Boletim Der Hut no tradicional horário dos domingos. Acompanhem e vamos manter juntos, viva essa cultura. 11:08.

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0: O edital de licitação do viaduto da BR-116 em Caxias do Sul ainda não tem data definida para ser publicado. O ministro dos Transportes, Jorge Santoro, afirma, entretanto, que as equipes projetam lançar o certame entre outubro e novembro. Ele explica que, por conta da necessidade de ajustes, não foi possível concluir as etapas prévias da licitação em tempo da abertura do período de propostas em abril, como havia sido previsto pelo titular anterior dos Transportes, Renan Filho, em passagem pela cidade no começo do ano. Em nota, o DENIT reforça que a previsão para publicar, a superintendência do DENIT no estado chegou a informar anteriormente que o edital seria lançado em junho, mas a estimativa também não se concretizou. O projeto básico da autarquia prevê a construção de uma elevada em concreto com cerca de 230 metros de extensão e pista dupla no cruzamento com a Perimetral Norte, em Caxias do Sul. O plano calcula um custo de aproximadamente R$ 75,6 milhões para a execução da obra. A elevada foi inscrita no PAC pela Prefeitura a partir de um projeto elaborado em 2023 que passou por adequações técnicas do órgão federal. Superada a escolha da empresa por meio do certame, a contratação irá acontecer de forma integrada. Conforme o DENIT, a empreiteira terá um período de ao menos 6 meses para desenvolver o projeto executivo da obra, que será baseado no projeto básico a ser licitado. Repórter Sicredi retorna dentro de uma hora.
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0: É no dia 15 de agosto, Baile do Chope, na comunidade Cristo Rei, em Santa Maria do Herval.

11:17, seguimos com Bom Dia Imperial para Corsã, Benoit, DLH Viagens, RBT Internet, Mobília Empreendimentos, Colonist House, Energias da Natureza, Fink Supermercados, Clínica Albernaz, Círculo Saúde e Restaurante Malman. Agora tem Adler's Band, Viracopos. Música.

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0: A música alemã com Droglauer, sou a Schädel.
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Agora 24 para o meio-dia, 9 graus e 9 décimos. A temperatura quase, quase chegando nos 10, né? Pelo menos aliviando um pouquinho o frio e o sol segue brilhando por aqui. Bom dia, Imperial, para Corsã. 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Alô, Oscar Miller em Gramado, Marli Bauer, bom dia também na companhia, Elisabetta Bolfler, pro Vando, Eduardo, toda a turma aí da 0800, Carla, a Valesca, Alas Blau em Nivoti, alô, Egon Gelser, bom dia, Astor Figenbaum também com a gente, em Curitiba, família Gomes desejando uma feliz e abençoada semana a todos os ouvintes e a turma aqui da Imperial. Alô, Dona Alvina Schuck, também na companhia. Dona Alvina, que tem 93 anos, fanzaça da Imperial e da Herta também, né, que mandou áudios antes aqui pra gente. Em Pomerode, hoje aniversário triplo. Parabéns a todos eles pela data especial. Sobrinho Arthur, a irmã Margareth e os filhos gêmeos Diogo e Cisuane Velhock. 15 anos hoje. Parabéns, felicidades dos pais Marina Malkowski e Jorge Vila. Rock em Pomerode, Santa Catarina. Felicidades! Aliás, Pomerode, onde desembarcamos amanhã com o Care Fest da Imperial, direto do Centro de Eventos, com Banda Estrela de Ouro, Jaine Martins, danças folclóricas, jogos germânicos e muito mais. José Cláudio na Estância Velha, para mãe Elia, Norma, Maria Celeste, Luiz Antônio de Canudos, um abraço pro Aldir Dix, também na sintonia, Alessandra Schallenberger de Dois Irmãos, pro pai Gilberto Schallenberger, pelo Dia dos Pais ontem, o Zé Borges em Butiá, os parabéns pro Mauri Rambo, tá de parabéns, tá de aniversário hoje, né? Ele disse, os parabéns vão pra mim mesmo, comemorando 36 anos, que venham mais 36, sempre com saúde, e o resto a gente corre atrás. Abraço, Mauri, felicidades pra ti, tudo de bom. De Pelotas, Regina Gabi, também na nossa sintonia, e seguimos por aqui com Porto do Som, Deus me livre.

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1: O inverno chegou.

0: BF no Bailão, o amor da gente, Brilha Som, Me Condena e Superbanda Chopão, Alta e Camaraden. 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
0: O município de Cambará do Sul, na Serra, amanheceu com 1 grau e 9 décimos negativos nesta manhã. A temperatura negativa foi a menor registrada no estado neste começo de semana. Em Caçapava do Sul, na campanha, o amanhecer registrou 4 décimos, mas depois as temperaturas caíram para 1 décimo negativo, conforme a atualização das 7:30 da manhã. 9 das 10 menores temperaturas registradas no estado nesta manhã estão abaixo do 1 grau. Cambará do Sul, 1 grau e 9 décimos negativos. Caçapava do Sul, 1 décimo negativo. São Francisco de Paula, com 1 décimo positivo. Piratini, 3 décimos. Lavras do Sul, 3 décimos. Serafina Correia, 6 décimos. Canela e Dom Feliciano, 7 décimos. Hulha Negra, 9 décimos. E Encruzilhada do Sul, 1 grau. Na capital, Porto Alegre, o amanhecer foi de tempo seco e mínima de 7 graus. A maioria dos municípios mais frios nesta segunda estão na Serra e na metade sul do estado. O Rio Grande do Sul começa a semana desse jeito, com temperaturas baixas e tempo firme, mas a previsão indica uma mudança nas condições do tempo a partir de amanhã. A possibilidade de chuva e trovoadas em diferentes regiões do estado. Hoje o dia segue frio, com a presença de sol entre nuvens na maior parte do estado. Os termômetros variam entre 5 e 15 graus. Na campanha e na serra, porém, à noite as máximas podem baixar a 3 graus. A partir de amanhã, a instabilidade começa a ganhar espaço. Cidades do norte, serra, noroeste e litoral norte podem enfrentar nebulosidade, chuva e trovoadas. Repórter Sicredi retorna à tarde. Deixa eu trazer os últimos alôzinhos aqui para o Alexandro e família na Joaneta, Karina Kustler em Nova Hartz, também a Emília Schultz, Tony Chaves em Caxias do Sul, Guido Dapper, dois irmãos, alô para a Fátima de Salvador do Sul, bom dia para o Julietson Oliveira lá em, eu ia dizer Pernambuco pelo hábito, né? Não, ele está passeando, está em Belo Horizonte, está aí aliás no Mercado Central, mandou foto, né, variedade de produtos, coloniais, queijos, e que maravilha, bom passeio aí por BH, Juliedson. E a homenagem do Bernardo Chu, da Serra Grande, para a mãe Marlene Ullmann Eringer, pelo aniversário dela, parabéns e felicidades. Fechando aqui o nosso Bom Dia Imperial, sempre no oferecimento da Corsan Benoit, DLH Viagens, RBT Internet, Mobília Empreendimentos, Colonis House, Energias da Natureza, Fink Supermercados, Clínica Albernaz, Círculo Saúde e Restaurante Malman. Na sequência, a colega Maicon Wingert comanda o Tá Na Mesa.
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Imperial FM, a festa no ar agora, meio-dia, 4 minutos. Meio-dia e 4, 12 graus é a temperatura. Muito boa tarde para você ligado com a gente. Está entrando no ar a programação do Tá Na Mesa. As principais informações do meio-dia aqui pela Imperial FM, aliada à boa música. 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Por aqui, Maicon Wingert, contigo a partir de agora. Vamos juntos na programação do Império FM até a 1 da tarde com o Tá Na Mesa, da 1 até as 16 horas com o programa A Tarde é Nossa. O tempo em Nova Petrópolis é bom, com parcial nebulosidade. Segunda-feira sendo marcada pelas temperaturas muito baixas, de inverno mesmo, né? Aqui na Serra Gaúcha, mais uma vez. Mas tem mudança, tem previsão de mudança nessas condições do tempo ao longo da semana. Tempo bom nesse momento, com parcial nebulosidade, então. As principais informações do meio-dia a partir de agora para você, então, fique por dentro! Salvador do Sul promove no dia 21 de agosto a palestra Primeiros Socorros do Trabalho Rural. Isso é muito importante, hein? Voltada aos agricultores do município. O encontro

tem como objetivo orientar os participantes sobre como agir diante de acidentes no meio rural, apresentando os procedimentos básicos de primeiros socorros e destacando a importância de uma resposta rápida e adequada para minimizar riscos e preservar vidas até a chegada do atendimento especializado. A atividade vai ser realizada, lembrando mais uma vez, no dia 21 de agosto, das 13h30, às 13h30, na Secretaria de Saúde, e integra as ações de prevenção e promoção da saúde voltadas ao público rural. Estão abertas as inscrições para o processo de escolha suplementar dos membros do Conselho Tutelar de Santa Maria do Herval. As inscrições poderão ser realizadas até o dia 31 de agosto na recepção da Prefeitura, de segunda a sexta, das 7 às 13 horas. O edital número 001/2026, com todas as informações, requisitos, etapas do processo, está disponível no site da Prefeitura de Santa Maria do Herval, na aba Editais. A Corsan está com oportunidades de emprego para diversos cargos nos municípios de Antônio Prado, Bento Gonçalves, Canela, Carlos Barbosa, Farroupilha, Flores da Cunha, Garibaldi, Guaporé, Nova Petrópolis, Nova Prata, Salvador do Sul, São Marcos e também em Veranópolis. As vagas podem ser, também são destinadas a pessoas com deficiências, PCDs. Os interessados devem encaminhar currículo para o WhatsApp 519-9934-6559. Tá na mesa aqui pela Império FM, já também tem os encontros de família. Você que tá ligado com a gente, bom almoço, boa segunda-feira, bom começo de semana. Radetzky March!

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1: Festa da Família Michels, dia 5 de setembro, no CTG Missioneiro do Pampa, no Parque da FEICAMP, em Três Passos. Informações com Giovanni no 559-8144-6116. 18º Encontro da Família Pot, dia 6 de setembro, na comunidade de Rancho Grande, em Concórdia, Santa Catarina. Informações para organização da lotação no 519-8064-06. 673.
0: Segundo encontro da família Pinov, dia 26 de setembro, no município de São José do Cedro, Santa Catarina. Mais informações no 55 99997 1549, com Talita. 25º encontro dos descendentes da família Lamb, dia 27 de setembro, na comunidade evangélica de Parobé. Mais informações pelo 51 998 28 5034.
1: 18º encontro da família Kessler, dia 11 de outubro, na comunidade São José da Buriti, em Santo Ângelo. Mais informações no 559-9916-4305, com Írio Kessler.
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0: Estamos de volta com o programa Tá Na Mesa. 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

0: associados, clientes e demais ouvintes. Aqui é a jornalista Paloma Grisan com o seu contato direto. Iniciou nesta segunda-feira a Semana Interna de Prevenção de Acidentes de Trabalho, a CIPAT 2026, na Sertel. Durante toda a semana, os funcionários da cooperativa participam de palestras e ações voltadas à saúde e ao bem-estar. Dando início à semana, nesta segunda-feira, foi realizada a palestra sobre os benefícios da atividade física com a instrutora do SESI, Thalissa Susba, no auditório da Matriz, em Teutônia. Além da palestra, Thalissa também fez um momento de ginástica laboral com o grupo. A profissional de educação física reforça a importância da atividade física no dia a dia.
1: A atividade física, então, ela é de extrema importância na nossa vida, né? A atividade física nos ajuda na qualidade de vida, na nossa rotina do dia a dia. Também ajuda a combater algumas doenças, como a diabetes, o tipo 2, a hipertensão, outras doenças cardiovasculares. Ajuda a nos manter ativos para a gente fazer as nossas atividades do cotidiano mesmo, né? Sem nenhuma lesão, sem nenhuma preocupação de não conseguir realizar essas atividades, né? E como tu comentou, a diferença, né, de atividade física para exercício físico, a nossa atividade física é tudo aquilo que a gente faz no nosso cotidiano. Ir ao mercado, caminhar com o cachorro, brincar com o filho, com o neto. Essas atividades que a gente precisa fazer, como limpar a casa. E o exercício físico é toda aquela atividade que é orientada e ela tem um objetivo. Eu vou procurar um profissional porque eu tenho tal objetivo, ele vai conseguir fazer um treino ou montar alguma estratégia específico para o meu objetivo e para o meu condicionamento físico.
0: Thalissa avalia também a importância das cooperativas e empresas proporcionarem momentos voltados à saúde física dos funcionários.
1: Bom, então aqui na Sertel a gente já vem fazendo o trabalho há um pouco mais tempo. O SESI já está atuando aqui há um ano, né? Eu estou recentemente, alguns meses, mas eu vejo a importância porque a gente consegue proporcionar, primeiro, um momento de relaxamento, de exercício para os funcionários, né?

0: vai impactar no dia dele, né? Questão postural, questão de fortalecimento muscular. Então, tudo isso vai ajudar com que esse colaborador ele tenha uma rotina de trabalho mais leve e com uma melhor qualidade.
1: Muito obrigada. Esta foi Thalissa Susba, instrutora de atividades físicas do SESI, que palestrou na CIPAT 2026 da Sertel. As equipes técnicas da Sertel realizam hoje melhorias no sistema elétrico das seguintes localidades: Chapadão, em Santa Clara do Sul; Santa Luísa, em Carlos Barbosa; Salvador do Sul; São Pedro da Serra; Boa Vista 27, em Boa Vista do Sul; e bairros Montanha e Bom Pastor, em Lajeado. Atenção, associado! São os últimos dias da pesquisa IASC 2026. Até 16 de agosto, associados da Sertel poderão participar da pesquisa promovida pela ANEEL, que avalia a qualidade dos serviços prestados pelas distribuidoras de energia elétrica em todo o país. A coleta de dados é realizada pela empresa Qualiteste Inteligência em Pesquisa. Os pesquisadores estão identificados com crachá, uniforme institucional e veículos caracterizados. A pesquisa está sendo aplicada nos municípios de Lajeado, Teutônia, Marques de Souza, Taquara e Poço das Antas. Sua opinião é essencial para continuarmos evoluindo e oferecendo um atendimento cada vez melhor. O Contato Direto de hoje fica por aqui. Uma boa tarde e uma ótima semana para você!

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Imperial FM, agora 27 minutos para uma, 13 graus a temperatura, programa Tá na Mesa. 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E a participação da nossa audiência por aqui, hein? A avó Lid Link parabeniza Jéssica Aline Link de aniversário hoje. Turma lá em Boa Vista do Herval. Obrigado a companhia, o carinho, a participação também. Alô Edilson em Araraquara, São Paulo, 26 graus por lá, hein? É, por lá, totalmente diferente de cá. Alô, Vanderleia, homenageando a filha Thaís, sábado completou seus 3 meses, né? O xodó da família. Abraço para toda a família, obrigado a companhia também. Quem mais aqui? Bom dia, muito bom ouvir essas músicas, disse nosso amigo ouvinte, não assinou, mas vale o registro. O Jair em Arabotã também na companhia da gente, o Tzilis em, também tá ligado conosco, em Chapecó, Santa Catarina. Guido Dapper, dois irmãos, na companhia da...

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1: Agora, 14 minutos para uma. 12 graus, 8 décimos a temperatura aqui em Nova Petrópolis. Programa Tá Na Mesa, segue com você. A gente vai já para a reta final, né, dessa primeira hora. E trazendo a partir de agora a primeira edição da semana do Festa Baile Imperial, hein? Os principais eventos da semana, do fim de semana pela região. Fique por dentro também, hein? Quinta-feira, dia 13, o programa A Tarde Nossa será transmitido diretamente dos preparativos da festa em honra a Nossa Senhora das Graças e São Roque. E primeira festa do bolo de amendoim será no Rincão dos Cref, em São Francisco de Paula. Sábado, dia 15, tem baile do Chope na comunidade Cristo Rei da Vila Kunz, Santa Maria do Herval, com banda Alma Nova e banda Modelo. E a transmissão da Imperial FM. Jantar baile em Rincão dos Cref, São Francisco de Paula, animação Grupo Jeito Natural e Orquestra La Montanara. Ainda no sábado, Salão Schmidt Remember, na Sociedade Concórdia da Linha Imperial Nova Petrópolis, com Os Atuais, Indústria Musical e Banda Rosas, e a transmissão da Imperial FM. No domingo, dia 16, festa no Rincão dos Cref, São Francisco de Paula, com Banda 0800. Festa da Colheita na Comunidade Cristo Salvador, em Barros Pimentel, com animação da banda Toque 10. Festa na Comunidade Evangélica em Presidente Lucena, animação banda Bons Tempos. Na segunda, dia 17 de agosto, segunda que vem, festa no Rincão dos Cref, em São Francisco de Paula, com o musical Monte Azul. Festa Baile retorna amanhã.

0: Banda Interlago e a homenagem a Giruá, antes de Draufganger, Marie e ainda o Passarela, a magia do boteco. Fechando por aqui, o programa tá na mesa desta segunda-feira. 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

Imperial FM, a festa no ar, 13 horas, 1 minuto, 1:01. Programa à tarde é nossa, chegando aqui pela 104.5 para casa, Volune Becker, padaria, confeitaria, biscoitos e cafeteria. 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Para quem tá entrando no serviço agora também, né? Uma ótima tarde de trabalho para você. Vamos adiante com a nossa boa música da Imperial, porque a vida sem música, né, não tem graça. E a boa música, claro, você vai encontrar é por aqui. A boa música, alegria, descontração, informação, muita energia e muito alto astral. E claro, para ficar melhor ainda, sua participação pelo nosso WhatsApp 5432811510. Deixa eu mandar o alôzinho aqui para quem? Deixa eu abrir a minha aba aqui das participações. O abraço do JK, lá da linda praia do Moçambique, em Floripa. Tá ligado com a gente. Ainda a Lid Link, Arthur Link, também o Alan, a Clarice, turma lá da Boa Vista do Erval. Parabenizando a Jéssica Link pelo aniversário hoje. Parabéns a ela. Tempo bom, temperatura em 12 graus, 8 décimos. A sensação de friozinho mesmo, né, aqui na Serra Gaúcha. Para começar o programa à tarde, a nossa desta segundona, vamos lá com o Indústria Musical.

Banda Top Sul, Paixão Passageira, antes a banda Opus com o Pôr do Sol e ainda Indústria Musical. Cuidado que eu te supero. 1:12.

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1: 1:16 da tarde, a nossa aqui pela Imperial Musical Quantum.

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Agora 29 minutos para as 2, 12 graus, 8 décimos, marca a temperatura. Aqui na Serra Gaúcha, você está ligado no programa A Tarde é Nossa aqui pela Imperial. 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

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João Fiscal, acompanhando a gente lá em Arroio dos Ratos. Deixa eu ver quem mais aqui. O Clóvis Dimmer, no Taquari. E a Marilene Juliana Milk, no Alto Feliz, desejando uma abençoada semana a todos nós. Que assim seja, né, Marilene? Abraço pra ti. E a gente segue com a boa música gaúcha do grupo Renascença, pra recordar, pro namoro se ajeitar.

Sunrise, antes Luz do Luar Mágico e ainda o Grupo Renascença para o namoro se ajeitar. Agora 18 para as duas, temperatura em 12 graus, 8 décimos. Abraço para o Marino Flá, Carlos Barbosa e ainda a Dona Geni em São Leopoldo.

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4: 14 para as 2, 12 graus 8 décimos a temperatura. 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

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Que blocaço, hein? Também ouvimos The Flipper, Sommernacht in Griechenland. A primeira do bloco foi a banda Chopin com a Loirona do Sul.

0: Aí a música alemã de Grubertal, Sieben Tage, Sieben Nächte, os Montanari, Ping Pong Polka, fechando por aqui a primeira hora do programa Tarde é Nossa. 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

2:04, 2:04, 12 graus, 8 décimos a temperatura, programa Tarde Nossa, oferecimento da Ideal Esquadrias, em Ivoti, acesse idealesquadriasivoti.com.br, RBT Internet, a sua internet em outro nível, e ainda Unimed Serra Gaúcha, mais que cuidar de você, é paixão pela vida. Nova Petrópolis realiza a programação da Semana da Pátria 2026. As atividades têm início dia 19 de agosto, com a chegada do fogo simbólico às 16h30, marcando oficialmente o início das celebrações da Semana da Pátria no município. Entre os dias 1º e 7 de setembro, será realizado diariamente a hora cívica, sempre às 8 da manhã. No dia 1º de setembro, as crianças atendidas pelo CRAS daqui de Nova Petrópolis trarão o fogo simbólico da Brigada Militar até o Monumento Portal da Imigração, que fica na Praça das Flores. O encerramento da programação ocorrerá no dia 7 de setembro, com a hora cívica às 8 da manhã, seguida de desfile cívico às 9 horas, que contará com a participação de escolas, entidades, forças de segurança e demais instituições do município. O desfile acontecerá na Avenida 15 de Novembro, no trecho entre a Avenida 3 de Maio e também a Rua Rio Branco. Esse é o programa Tarde é Nossa, aqui pela Imperial FM. Como é que tá o tempo aí na tua região? Eu tô vendo aqui pelas imagens da Rede Match que, deixa eu voltar aqui, pelo Rio Grande do Sul, praticamente todo o território, né? O tempo não tá diferente, tem uma parcial nebulosidade, mas nada assim muito significativo. O sol fraco, sem muita força para aquecer, sem elevar as temperaturas, e não deve passar muito disso. Nós agora com 12 graus 8 décimos aqui em Nova Petrópolis. Tem muitas cidades que estão beirando isso aí. Algumas chegam aos 15, 16, 17 graus, enquanto que outros municípios mal chega aos 12. Vai mandando o teu alô, vai mandando o teu recado, 5432811510. Deixa eu mandar um abraço aqui pro Rick Hemp, tá em Gramado, na companhia da gente também, o Zé Borges lá no Butiá, turma que tá ligada.

Passa conosco, daqui a pouco a gente traz a boa música gaúcha por aqui também. Vamos abrindo mais um bloco com eles que, olha só, vai te programando aí, hein? Próximo sábado, essa turma vai estar na linha Imperial aqui em Nova Petrópolis, na grande produção, na segunda edição do Salão Schmidt Remember. Os atuais e a transmissão do evento da Imperial FM.

0: Tá aí, Guido Hoffmann e Malaia, antes Violeta, Tio Ardo com Banda Canecos e os atuais com Auto Reverse nos 80, agora 12h21, 12.8 a temperatura.
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0: Imperial FM, a festa no ar, 26 minutos agora para as 3. Daí a banda La Paloma, Jolie Saxophone. Aqui na programação do A Tarde é Nossa. 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Esse é o programa A Tarde é Nossa. Daqui a pouquinho também tem a primeira edição do Repórter Sicred. As primeiras informações da tarde por aqui. Antes, deixa eu trazer a utilidade pública. Pedro de Souza Pinto perdeu todos os documentos aqui no centro de Nova Petrópolis. Caso alguém tenha encontrado, né, sabe de alguém que tenha encontrado os documentos, então, de Pedro de Souza Pinto, por gentileza, né, entrar em contato pelo 549-9128-4226. 9128-4226. Chegando também os números da loteria.
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0: Loteria Extração das 14 horas. Quinto prêmio, 4.866, 4.866. Quarto prêmio, 5.934, 5.934. Terceiro prêmio, 2.883, 2.883. Segundo prêmio, 7.042, 7.042. Atenção para os números do primeiro prêmio. Boa sorte para você, apostador. Primeiro prêmio, 225, 0.225. Números da extração da loteria das 14 horas.
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0: Seguindo com o programa A Tarde é Nossa, deixa eu mandar o alô aqui pro seu Radibert Corte de Timbó, Santa Catarina. É, já vou passar as informações aqui no WhatsApp pra ti, tá bom, seu Radibert? Agora tem o João Luiz Correia, montado de Sul a Norte.

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4: Não dá pra perder, né? Agora 11 minutos para as 3, temperatura de 12,9 graus. O alô pro seu Irineu lá em Estrela. Excelente semana para você. O Christian de Três Coroas também ligado com a gente. Agora tem o Andy Schiffer. Já tem repórter Sicredi por aqui.

0: Em 30 segundos tem repórter Sicredi.
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0: Vamos com a primeira edição da tarde do Repórter Sicredi aqui na programação da Imperial. E a cooperativa Piá suspende a produção de doces de fruta e lácteos. Os trabalhadores estão em férias coletivas. A cooperativa Piá suspendeu a partir desta semana a sua produção de lácteos e doce de frutas nas unidades de produção do bairro Piá. Não deverá mais haver abastecimento de produtos no período, sendo que ainda não há previsão de retomada das atividades. Populares afirmaram que mais algumas demissões vinham sendo percebidas nos últimos dias.

0: A ação se dá no sentido de encontrar, mais uma vez, alternativas à crise enfrentada há pelo menos 24 meses, onde já há uma dívida de mais de 300 milhões de reais junto ao mercado. Os trabalhadores ainda contratados entram em férias coletivas. Desde a sua assembleia extraordinária, que foi em 8 de junho, a parceria com a empresa de laticínios Tirol vinha sendo vista como uma alternativa. Essa parceria, no entanto, ainda não se consolidou. Algumas exigências que a Tirol teria feito não estariam em concordância com as intenções da comissão de liquidação da cooperativa, gerando entraves. Conforme relatos, além da aquisição da marca Piá, a empresa catarinense estaria exigindo a retirada de máquinas e arrendamento do prédio, algo que comprometeria a geração de empregos na usina do bairro Piá e que não havia sido repassado aos associados há 2 meses. A assessoria da Piá limitou-se a afirmar que o contrato com a Tirol ainda não foi assinado. No início de julho, a cooperativa emitiu uma nota ao mercado, na qual destacou que está aberta a avaliação de propostas para terceirização de lácteos e doces e que a iniciativa visa oferecer ao mercado a capacidade produtiva das unidades industriais para fabricação terceirizada, permitindo que empresas desenvolvam produtos com suas próprias marcas, contando com a estrutura, a experiência e o conhecimento técnico da cooperativa. Essa seria uma outra maneira de manter futuramente as atividades da usina, deixando também evidente o suposto impasse com a Laticínios Tirol para o fechamento do negócio. Repórter Sicredi, a próxima edição logo mais em 1 hora, aqui no programa Top da Tarde. Até aqui, a tarde é nossa. 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

Agora 13:02, 3:02. Estamos com 12 graus, 9 décimos de temperatura aqui em Nova Petrópolis. Esse é o programa A Tarde é Nossa. 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Semana bastante movimentada, né? Nesta terça-feira, amanhã, portanto, a Imperial FM vai transmitir o programa Kerbfest da Imperial, direto de Pomerode, Santa Catarina. 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

Aí, Orquestra La Montanara, Side Sufriden, Imperial FM agora, 3:24. Temperatura de 12,8 graus. O Eduardo Henrique, lá em Brochier, tá na companhia da gente. Quem mais? Valmir de Santa Rosa. Alô, Maristela, com Neumann, tá de aniversário hoje. Parabéns, Maristela, saúde, felicidades. Curtiu aí o La Montanara, tudo de bom pra ti, tá bom, Maristela? Vamos seguindo. Ah, deixa eu também trazer aqui o... atendeu o pedido, né? Esteve agora, instantes atrás, aqui a dona Odete de Caxias do Sul retirando o seu prêmio, que ela ganhou na promoção do sábado premiado, no último sábado, né? E ela é do bairro Rio Branco aí em Caxias. Então ela deixa uma música aqui, um abraço pra sua irmã gêmea, a Elizabeth da Silva, aí do bairro Rio Branco em Caxias. E as duas gostam muito dessa música aqui, ó.

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5: Vamos lá então, né? Agora 24 minutos para as 4. Programa A Tarde é Nossa, por aqui até às 16 horas. 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

0: Britton Gear, antes Bandinha Furiosa, teve também Alma Nova e os Serranos.
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0: 9 minutos agora para as 4, temperatura de 12 graus. Já já tem repórter Sicredi na sua segunda edição da tarde. Tem alô, tem recado aqui, deixa eu ver, o Marciano e o Moacir, os irmãos Kunz, dupla de sax aí, do musical Energia de Venâncio Aires, estão na companhia da gente, abraço pra vocês aí, obrigado à companhia, Porto do Som, a dançar!

0: Tá aí, Porto do Som, a dançar. Imperial FM agora, 4:06. Deixa eu ver aqui o Haribert Corten, Timbó, Santa Catarina. Abraço para toda a família aí, em especial para a filha, a Fernanda Gabriele Corte, que tá de aniversário hoje. Parabéns a ela. Muitas felicidades também. É, em 30 segundos tem repórter Sicredi.
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0: Estejamos atentos e preparados. Chuva forte com raios e granizo ganham força com mudança no tempo. O sul do Brasil deve passar por uma mudança importante no tempo a partir de amanhã, com a formação de uma frente quente que vai levar instabilidade, sobretudo aqui para o Rio Grande do Sul, além de alcançar também Santa Catarina e áreas do Paraná. As informações são da Metsu Meteorologia. O sistema tende a provocar chuva, muitos raios e risco de granizo isolado em diferentes localidades. Antes dessa mudança, o começo da semana ainda foi marcado pelo tempo firme e pelo frio intenso. Muitas cidades aqui do Rio Grande do Sul amanheceram hoje com temperaturas negativas, reforçando o contraste entre a massa de ar seco e frio presente no estado e a chegada do ar mais quente nos próximos dias. Uma frente quente ocorre quando uma massa de ar mais aquecida avança sobre o ar frio, que fica recuado. Como o ar quente é menos denso, ele sobe gradualmente, favorecendo a formação de nuvens em grande área e aumentando a instabilidade atmosférica. Esse tipo de sistema é conhecido por gerar pancadas de chuva fortes a torrenciais, descargas elétricas frequentes e, em alguns casos, também granizo. No caso dessa semana, o risco é de temporais isolados, com maior atenção para o território gaúcho, especialmente nas áreas da metade norte. Amanhã, terça-feira, a nebulosidade aumenta ao longo do dia e a chance de chuva, principalmente da tarde para a noite aqui no estado. Na capital e região, a precipitação não está descartada no fim do dia. Na quarta-feira, a frente quente avança mais e leva chuva a grande parte do estado, com possibilidade de pancadas fortes e raios. O contraste térmico pode ser grande entre regiões do estado, com calor em áreas no noroeste e chuva acompanhada de temperatura bem mais baixa no sul. Na quinta, a configuração atmosférica muda novamente, com avanço de ar mais frio pelo norte e nordeste da Argentina. Com isso, o sistema deixa de atuar como frente quente e passa a se deslocar como frente fria, ainda levando chuva a grande parte do Rio Grande do Sul, além também de áreas de Santa Catarina e do Paraná. O risco principal segue sendo de chuva localmente forte, vento e granizo isolado. A situação, porém, não deve alcançar a severidade observada na última quinta-feira, quando

0: de uma linha de instabilidade associada a um ciclone bomba provocou vendavais muito mais intensos no estado. Na sexta-feira, muitas nuvens ainda cobrem o estado do Rio Grande do Sul, com possibilidade de chuva ou garoa em parte do dia, sobretudo no norte e no leste do Rio Grande do Sul. Em algumas cidades já podem ocorrer aberturas de sol e momentos de melhora. Mesmo com a redução da instabilidade mais forte, o vento de leste pode seguir moderado, com rajadas ocasionais, especialmente em áreas próximas ao litoral. A tendência de uma semana marcada, então, pela transição brusca entre frio, chuva e períodos de maior instabilidade no sul do país. Repórter Sicredi retorna amanhã na programação da Imperial. Fico por aqui. 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O Giovanni está chegando para comandar o fim de tarde Imperial na sequência. Amanhã eu volto mais cedo. Amanhã eu volto às 8 da manhã no Bom Dia Imperial. Forte abraço a você e até amanhã.
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Vamos lá, 16h05, 4:05. Boa tarde, 11 graus e meio a temperatura. Por aqui vamos chegando, fim de tarde com você. 5432811510, estou aguardando a sua participação. 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Tempo bom com alguma nebulosidade aqui em Nova Petrópolis, 61% umidade relativa do ar. Por aqui vamos chegando, desejando a você uma excelente semana. Aguardando a sua participação. Iniciando com Alba Nova, agora 4:06.

0: 4:12, Grupo Calêndula e antes também o Alma Nova, 11:04 a temperatura, ventinho gelado lá fora, hein? É isso mesmo, está todo mundo se encolhendo, hein? 11:04 a temperatura, fim de tarde.
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Tá aí a música com Banda América do Sul e antes também a bonita música alemã. Agora 4h23. Fim de tarde com você para a doutora Jaqueline Longo Malinsky, a dentista do sono. 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Banda Passarela, alô família Kronbauer na Joaneta. João Fiscal também curtindo. Valmir lá em Santa Rosa, abraço, tio.

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2: Muito bem, agora 4h31, 11 graus a temperatura. Panamérica. Na sequência, o Porca Véia canta

0: Banda Magia e o retorço do trombone antes Sangue Latino, Senhorita. 16 para as 5, 33º Festival do Ronco do Bugio de São Francisco de Paula, que será realizado de 13 a 15 de agosto no Centro Municipal de Eventos, contará com a apresentação de 20 canções que vão disputar os títulos de melhores composições. As músicas, todas compostas exclusivamente para o evento e no ritmo bugio, foram selecionadas a partir da análise dos jurados do evento, que avaliaram mais de 140 composições inscritas na edição deste ano. As interpretações das canções divididas nas categorias instrumental e vocal vão ocorrer nos dias 13 e 14, com a premiação no sábado, 15 de agosto. Além da competição das músicas selecionadas, que terá premiação e troféu para os vencedores de todas as categorias, a edição deste ano do Ronco do Bugio contará com grandes nomes da música gaúcha no palco do evento. Estão confirmados os shows de Os Serranos, Rogério Villagrán e Marcelo Oliveira, Os Chacreiros e Grupo Rodeio. O festival também contará com estandes de gastronomia e venda de bebidas organizadas pelo CTG Rodeio Serrano, bem como o espaço dos artesãos locais. Fim de tarde, a informação.
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0: Agora 12 para 5, 10 graus, 7 décimos a temperatura.

Agora 5 para 5, Canecão do Vale, agradecendo Churrasqueiras JMS em Bom Princípio e ainda Jefrei Veículos em Picada Café. Nós vamos trazendo por aqui, Grupo Momentos.

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2: No minuto esportivo de hoje, quero parabenizar a iniciativa e ação do Gramadense, que está realizando jogos no ginásio Perinão. Muita alegria nos torneios internos do Gramadense para o futuro. Mais do que ensinar esporte, o projeto promove integração, aprendizado e contribui para a formação dos futuros cidadãos gramadenses. Que bacana! Muita diversão e grandes momentos na quadra do Perinão, em Gramado. Baita iniciativa!
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17 horas mais 4 minutos, 5 e 4, 10 graus e meio a temperatura. 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Estou aguardando a sua participação. Excelente fim de tarde a todos. Banda Chopin.

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2: 5:20.

Agora 5h24, 10 graus a temperatura. 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
1: 26 para 6, 9 graus, 8 décimos a temperatura. É o fim de tarde com você, Geni Godoy. Forte abraço.

0: Agora ou nunca mais, Grupo Carisma, 27 para 6, temperatura em 9 graus, 7 décimos.
1: Boa tarde, povo da Rádio Imperial.
0: Boa tarde.
1: Todo dia estou na sintonia. Eu sou o Luiz Batista, de Freiburgo, Santa Catarina.
0: Opa!
1: Estou na escuta do programa.
0: Tá.
1: Estou esperando para pedir para vocês tocar uma música aí para mim com os filhos do Rio Grande. Flor do meu jardim. Foi atendido, muito obrigado.
0: Valeu, amigos de Freiburgo, um abraço.
2: Buenas, índio, velho.
0: E aí,
2: tio? Vamos tocar pra nós um Francisco Varga aí. Quase no final da sinaleira, né? Mas fazer o quê? Dá tempo pra escutar o Francisco Varga ainda, né? Um abraço, meu amigo.
0: É o Zé Borges, vai os filhos do Rio Grande pra ti também.

0: 9 horas da manhã. 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
4: Muito bem, feito o convite, hein? Agora 12 para 6, 9 graus e meio a temperatura.

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Valeu, baila comigo. E antes também a música alemã. 9 graus, 3 décimos a temperatura. Faltando 6 para 6. 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
1: Tempo encoberto aqui em Nova Petrópolis, 9 graus a temperatura.
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4: 18 horas mais 2 minutos, 6 e 2, 9 graus 2 décimos a temperatura. Tia Ju, seu Antônio, família Colin lá no Table na companhia. 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Preferência de hoje iniciando com a turma do Rainha.

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Agora 6:16, 8 graus, 8 décimos a temperatura. 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Alô, meu amigo Cristiano Schmidt na companhia, Picada São Paulo, baita registro. Oscar Miller lá em Gramado, pousada Bitué, 4 graus a temperatura nesse momento em Gramado. Rodrigo na linha Araripe segue nos acompanhando. Terezinha Roube também, um abraço pra você. Juntos vamos até às 19 horas com o nosso Preferência Popular, aguardando, é claro, sempre a sua participação e por aqui curtindo o Paul Dauer.

Ouvimos aí, banda Nina, Polca da Nina, agora 6h24, 8 graus, 7 décimos a temperatura, vamos com Os Atuais.

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0: da loteria, extração das 18 horas.
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Vamos lá, agora 25 para 7, 8 graus e meio a temperatura. É o Preferência Popular com você, mais uma vez lembrando, hein? 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Guido Dapper em Dois Irmãos na companhia, vistez, Guido? A Lúcia Steffen também lá em Dois Irmãos nos acompanha.

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0: obrigado.
1: Agora é 13 para 7, 8 graus, 3 décimos a temperatura. Instituto Ivoti, Atacado e Varejo, Cerâmica Caspari, ainda Loja Colombo. Truque Gráfica e Energias da Natureza, Energia Solar. Temperatura em 8 graus, 3 décimos, hein?
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2: Sim.

Tá aí a música com Montanari, agora 6 para 7, 8 graus a temperatura. Vamos com o repeteco da loteria, quinto prêmio 904, quarto prêmio 6.972, terceiro prêmio 4.948, segundo prêmio 6.318 e o primeiro prêmio 5.711. 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A todos uma ótima noite, bom descanso. Amanhã a gente se encontra às 16 horas no fim de tarde. Abraço, até lá!

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Olá, gente, muito boa noite. A partir de agora, estamos chegando para o nosso show da noite desta segunda-feira. Segunda-feira de noite fria, mais uma vez, né? A gente tem aí a temperatura por volta de 7, 8 graus. E a tendência é que a gente tenha aí uma noite e madrugada bastante geladas aqui na região da Serra Gaúcha. A você que está com a gente, o nosso muito boa noite. Obrigado pela tua audiência, pela tua companhia. E eu já, de antemão, vou comunicando, né, a nossa audiência que esta primeira, segunda horas aqui do programa estão gravadas, né? Retornamos ao vivo logo mais, temos uma reunião neste momento acontecendo com a equipe da rádio e logo mais então a gente estará também atendendo os teus pedidos. Pode, claro, ir mandando o teu WhatsApp, né? No 54-3281-1510 e logo mais a gente também atende a tua participação. Claro, a boa música é garantida, né? A boa música é garantida aqui na nossa programação, então já fica o convite para você dar volume no teu rádio, dar volume aí no teu celular, no aplicativo, na Alexa, enfim, e ficar com a gente nessa noite fria da segunda-feira. A todos uma excelente semana e vamos que vamos, show da noite no ar pra você.

Imperial FM, a festa no ar e o nosso show da noite desta segunda-feira, relembrando mais uma vez que nestes primeiros momentos, né, o nosso show da noite está gravado, logo mais estaremos te acompanhando ao vivo, né, enquanto isso já vai mandando também o teu alô, pede a tua música, 54-3281-1510, né, vai mandando aí teu recadinho pelo WhatsApp e a gente, claro, logo mais atende para você. A todos uma excelente noite da segunda-feira, muito boa semana a todos também. E é claro, a boa música garantida por aqui, né? Vamos lá para mais um bloco musical no show da noite desta segunda-feira.